0: Moreira, Wi-Fi por aqui no Território Sertanejo. Brasil balançando, chacoalhando o pé da goiabeira junto com a gente aqui no Território Sertanejo. A gente, claro, em clima de festa, em clima de copo, em clima de São João. Oh, delícia! Esse mês de junho aqui é uma delicinha demais. Eu amo, adoro, viu?
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2: 9 e 13.
1: Boa noite.
3: Oh,

Você tá doido?

0: Ricardo Gilmar.
1: Sucesso, meus meninos.
0: Muito obrigado.
1: Deus abençoe vocês, viu? A carreira de vocês, a vida de vocês. Contem com o Ícaro e Gilmar.
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3: Chama, bebê. Tô de volta aqui com você. Vamos lá.
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3: Balança Brasil. Tamo juntinho trazendo o melhor da moda sertaneja. E agora tem os goianos por aqui, Jorge e Matheus. Então valeu, mas valeu demais.

0: Verdade.
1: Não é por falta de tempo não, viu?
2: Loa Pereira e Panda, 10 segundos. Os melhores artistas da música sertaneja passam por aqui primeiro, hein? Abraçando aqui a galerinha de Goiás com a gente. Balança meu Goiás. O pessoal também do Rio Grande do Sul. Eita, delícia. Santa Catarina, Floripa, Blumenau. Eita, friaquinha boa que tá por aí, hein?

0: 9h56.
1: Boa noite.
2: Agora sim, então. Então você tá achando que eu sou dramático.

0: 10 e 2.
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2: Uma melhor que a outra, com certeza. Vamos lá, tamo juntinho. Abraçando a turminha de Poté, o pessoal, ó, sempre por aqui com a gente em Minas Gerais, em peso, né? A meia turma do Pará também por aqui, o pessoal do Piauí que ama uma boa moda sertaneja tá sempre com a gente aqui, abraço pra vocês aí. Chegando o som do goiano Murilo Ruf, a cerveja, ah, essa aí abre sozinha.

0: E a boiadeira.
1: O Zagroboy e Yana Castela pra você. Eu minto. Eita, mais uma lapada de moda boa por aqui. Território Sertanejo juntinho com você nessa metadinha da semana. Como é que tá a expectativa aí pro jogaço do Brasil contra o Haiti aí nessa próxima sexta? Hein? Qual o seu palpite? Me conta aqui no pedido musical.

0: Sabe quando a gente termina um relacionamento e sente um alívio? Já passei por isso.
1: E o quê?
0: Sabe quando a gente mete o louco na

0: Satisfação, Raíssa Rodara tá aqui com a gente cantando a pisadinha.
1: É uma honra pra nós, viu?
0: Obrigado, irmão. Valeu, você
2: noite, obrigado, sucesso pra vocês, hein?
3: Boa noite!
4: 10h31.
5: Vem pra resenha, bebê. Território sertanejo. Delícia! Explodindo aqui na audiência junto com você. Tamo junto.
3: Isso que é programar.
5: Não recomendo. Vai lá, Matheus e Cauã.
6: Eu não me arrependo, mas eu não recomendo, viu, gente?

0: bonita é pra todo lado, viu?
1: Luan Pereira e Léo e Rafael. O Pinhão não sofre, só pancada bruta por aqui, hein? Território sertanejo, juntinho com você. E a galerinha de Petrópolis, no Rio de Janeiro, curtindo aqui o nosso som. Um abração aí pra Bruna Freitas, de Rádio Ligado, aqui com a gente. Ó, já vai ter Israel Rodolfo, vai ter Bruno e Barreto. É daqui a pouquinho, hein?

0: 10h48.
1: 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É um prazer estar na mesma sintonia. 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

0: Obrigado, meu amor. Você é maravilhosa, que Deus te abençoe.
1: 10h51.
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4: Em todos os cabaré, boteco do Brasil. Só lembro da época que eu era juquireiro ouvindo essa música. Segura aí, gente, ó. É agora.

0: Ela pega a Michel.
1: 10h57.
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0: Sucesso novo do Barões e do Xenavião. É mais uma, viu? Vai contando. Eu perdi as contas. Vai.
4: Renatinho vai estar nas bulas. Remédio, viu?

0: noite. 11 horas.
1: Tô contigo por aqui, bebê, nessa metadinha da semana, em clima de torcida, em clima de Copa com você, hein? Programa. E trazendo moda sertaneja pra gente.
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1: Israel Rodolfo, amor não dá em copo, não, bebê.

0: Nem pra ser solteiro eu tô prestando. Vixe Maria, é Thiago Carvalho por aqui com essa moda apaixonada. Pensa numa moda arrumada, viu? Tô abraçando a turminha aqui de São Paulo, pessoal, ó, de Guarulhos aqui com a gente, pessoal de Itapevi e Pirituba. Abraço pra vocês, viu? Gratidão sempre aí pelo carinho. Na sequência tem muito mais por aqui.
1: Território Sertanejo. 11 e 12. Boa noite.
2: Chamada de vídeo.
3: Sabe por quê? 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

11:15. 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
1: 11:32.
2: Chama Brasil, tô por aqui, ó.
3: Música boa, volume no 12. Esse é o meu programa, no meu território, sertanejo.
2: Mais uma parceria que a gente ama e mais uma moda arrumada por aqui. Vamos lá? Guilherme Benuto e Panda, eu duvido.
4: Panda, Guilherme Benuto, isso aqui, ó.

0: Cris bebê.
1: Essa é a braba das brabas. Senta doido, equivocada é o nome dela. Tranha Venha e Gustavo Lima. Fechando aqui o nosso encontro de hoje, dessa quarta-feira. Obrigado, Brasil. Você, ó, aqui de toda a nossa região. Gratidão sempre pelo carinho, pela amizade. Eu volto amanhã pra te fazer companhia com mais Território Sertanejo por aqui, hein? Tchau, tchau.
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3: 11:45.

0: 11:57.
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0: galera tá ouvindo.
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2: A chão bateu.

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0: Obrigado.
1: Quem tá feliz, sobe o grito, aê! Gente, obrigado por vocês, obrigado pela presença de cada um de vocês aqui no nosso DVD. Nosso primeiro DVD, a gente tá feliz demais. Tá gravando aqui em Goiânia, junto com nossos amigos, as pessoas que a gente mais ama. Obrigado por cada um de vocês estar aqui presente, tá? Essa noite, que é especial demais.
2: Quero agradecer a galera de cima aí, obrigado, viu, pela presença.
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0: Valeu, rapaziada.
1: Valeu, galera. Uma satisfação. É isso aí, rapaziada.
2: 1:48. Valeu.

0: tá bom.
1: Entendeu?
2: Essa é mais uma que eu escrevi pra vocês, mulherada. Vem comigo.

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0: 2h43.
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0: 2:58.
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2: O homem, quando filho, deve lapidar o próprio destino, iluminando os seus caminhos com as verdades que aprendeu no lar. Porque querer bem a um filho não significa obrigá-lo a viver com nossas verdades. Querer bem um filho significa ajudá-lo a crescer sem nossas mentiras.

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7: Bom dia! 4:32.

0: Toda hora!
1: Olha, chega pra cá.
2: Fala, Mike.
1: Vamos mostrar pra esse povo como é que é o tinido, o choro desse instrumento de 10 cordas no jeitão da madeira.
2: É isso aí.

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2: 5 e 5.
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4: Então, né, turma? 5:09. Bom dia! Estamos chegando, né, gente? Bom dia para vocês. Obrigado pelo carinho da audiência. Lembrando que esta é sua Rádio Clube 87.9, diretores Petronilho Alves de Moura e Carlos Martins, administrativo Lázaro Pereira. Bom dia para vocês hoje. Lembrando que hoje é 18/6/2026, né, gente? Quinta-feira, curva do final de semana. Bom dia! Estamos chegando e vamos trazendo as modas, vamos deixando um bom dia para você das fazendas, chácara, turma do curral. Obrigado, viu? Obrigado a vocês, guardas, padeiros, obrigado a vocês pelo carinho da audiência, bom dia. Tem a turma também da buleia, motoristas de ônibus, van, tem a turma também que carrega o Brasil nas costas, no estradão. É, e nós está por aqui, eu quero deixar bom dia também aos gari, os varredores, as varredoras de rua, a turma que pega cedo no batente. É, para vocês aí que faz companhia para nós, obrigado, viu, meus amigos guarda noturno, padeiros. Vamos junto, manhã boa, manhã de quinta-feira, quinta-feira é curva do final de semana, turma. É, final de semana tá chegando aí, com frio, né? Então, vamos deixando um bom dia a toda a turma. Obrigado a vocês aí pelo carinho da audiência. Obrigado a vocês das cidades vizinhas. Bom dia. Para vocês aí também do aplicativo e do site Rádio Clube. Então, manhã de quinta-feira, 14 graus. É, tá gelado, né, turma? Amanhã vai dar uma esquentadinha, viu? Amanhã e sábado esquenta, né, gente? É, graças a Deus, né, gente? Bora, bora! Bom dia pra vocês, as cidades vizinhas. Obrigado aí a turma do aplicativo e do site Rádio Clube. Daqui a pouco eu já vou ver quem tá do outro lado. O telefone já tá liberado, né, turma? É 64-35-43-15-72 ou 64-99-44-22-86. Vai mandando mensagem, que daqui a pouquinho eu já vou ver. Já tem gente do outro lado lá, né? Nessa manhã fria. Manhã de 14 graus, hein? Epa, como é que tá aí na cidade de vocês? Fala com nós. Fala com nós aí como é que tá aí. Vai mandando mensagem aí. Lembrando também que nós já vai começar assim, ó, o Sorriso da Mulher Goiana, o Cheiro da Relva, é modão, e também Milionário José Rico, Pombinha Branca. Bora, bora, turma, começar tudo por aqui. O velho já tá por aqui, daqui a pouco já vai falar com a galera. 5:12, nós começa tudo por aqui.
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2: Então, turma, 5 horas e 21, bom dia pra vocês, obrigado pelo carinho da audiência, o Dairão tá na escuta também, o Morcego, bom dia, viu, pessoal? É, nós vai ver quem tá de lá, parece que é meu amigo, deixa eu me ver, é o Divinão da Rosa Alegre, bom dia, Divinão, fala
3: bom
2: com
3: dia,
2: nós.
3: Bom dia, meu parceiro.
2: Ô, meu parceiro, como é que tá aí,
3: e
2: gelado?
3: Aí, meu parceiro, como é que foi a noite?
2: Fria.
3: Pura.
2: Gelada.
3: Meu parceiro, vê se acha roupa de lua de mel.

0: abraço, ótimo dia.
1: Tá de moda, então.
0: Na clube tá bom demais, garoto.
1: Bora, bora, adivinha.
0: Tudo conectado.
1: Tá na clube, tá bom demais, então, ué. Esse é o Divinão da Rosa Alegre. Obrigado, Divinão. Um grande abraço pra você, toda a família, ligado conosco. A moda tá aí, o Gian Giovanni, a roupa de lua de mel. Ainda tem a... Eu tinha um carreiro com a empreitada perigosa aqui, nós vai deixar pro morcego. O morcego tá agarrado no batente, na panificadora, tá aí ele e a esposa. Hora de moda, vamos trazer moda, velho. Ô, velho, vai quer falar com você, Divinão?
2: Vou mandar abraço pra esse daí, não.
1: Por quê? O Divino da Rosa Alegre.
2: Não, fica insistindo, não, que eu não vou mandar.
1: Ele morcego.
2: Para de ficar insistindo, não vou mandar e pronto, acabou.
1: Vamos trazer moda, ele não tá bom, não.

5:27.

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0: É, gente, agora 5:36, quinta-feira é a curva do final de semana, né, Benjamin? Bom dia, como é que tá aí, tudo beleza? Já fez o café, já organizou o café da manhã, bora, Benjamin, tá na hora. Então, agora 5:36, eu vou ver quem tá do outro lado. Tem gente do lado de lá, calma aí, gente. Parece que é o Dairão. O Dairão, bom dia. Bom dia, meu irmão.
1: Bom dia, irmão. Como é que tá tudo tranquilo?
0: Opa, tudo beleza.
1: Tá um gelo danado hoje.
0: É, hoje gelou, né, rapaz?
1: Vamos pra nós aí, só pra enganar.
0: Ah.
1: O Romineiro Marciano,
0: ali. É boa, é.
1: Da música. Tá na clube, tá bom demais. Vambora, vamos que vamos.
0: Beleza, Dairão. Tá na clube, tá bom demais. Este é o Dairão, turma. É o meu amigo Dairão. Tá lá no curral, puxando creme, agarrado no batente. Eu vou te falar uma coisa, ele não brinca não. Ele é a turma. E o rádio lá é no morão da porteira, viu? E lá, se não ligar o rádio, no leite não aumenta. Aí, Dairão, obrigado, viu? Um grande abraço. João Mineiro e Marciano, Aline, é moda essa daí, hein? Eu quero mandar um bom dia também, né? Pra meu amigo Divino Martins, do povoado de São João. Bom dia, como é que tá aí? Tudo beleza? Tudo na paz? Tudo tranquilo? É, o Divinão da Rosa Alegre tá lá, o velho falou, ele apareceu, né? Apareceu a Margarida, Divinão da Rosa Alegre. Não, velho, não sei, será que é a Mirsa que não tava deixando ele ligar? Gente, a dona Eva também tá no pé do rádio, ela já pediu, nós vai tocar, o Belarmine, a Gabriela, mocinha da cidade, tá deixando pra todos os amigos dela, né, Cândido Cruz, Gerondina, Divinão da Rosa Alegre, né, tá deixando também pra essa turma ligada e a turma da madrugada, né, então, ela falou, não esquece de deixar também lá pra Divina, agora a Divina não sei se ela é de Palmeiras ou se ela é de Cesarina. Ela anda demais, dona Eva. Ela tem que acertar o dia que ela tá na cidade. Eu acho que hoje ela... Não, não tá mais não. Ela vai na quarta, né? Ê, dona Eva, bom dia. Já fez o café? Biscoito é frita aí hoje ou é biscoito assado? Fala com nós aí. Quem que é, velho? Ah, o velho tá falando que biscoito assado é frito é lá no Pacheco. É, lá tem, né, velho? Só que nós nunca fomos lá, só fica com a vontade. É, nós tem promessa, né, velho? Promessa muito, esses meninos virou político. Vamos tocar a moda então, turma. Dairão, aumenta o volume aí, Dairão. Daqui a pouco eu vou atender o Jim Sabará, que tá na escuta também. Ah, eu quero deixar um bom dia pra Cristina Dinhumas. Bom dia, viu, Cristina? É, a Cristina Dinhumas tá ouvindo nós lá. Um grande abraço pra ela também. Que Deus abençoe você, viu, Cristina? Vamos trazer moda? Dairão, 5:39. Aumenta o volume, senão não sai leite aí, né?
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0: O caboclo chegou pro amigo dele e falou: rapaz, olha, eu tô lascado. A minha mulher é um cascavel do Alabamba, rapaz. A minha mulher me xinga, me faz tudo quanto é tortura. A mulher braba no cão chupando manga, que é a mulher minha.
1: Que é isso?
0: Falou, vou te dar um conselho. Vira o arreio pra barriga, rapaz. Vira homem.
2: É, ué.
0: Tana com essa mulher, caramba.
2: É, ué.
0: Rapaz, ele chegou lá na casa dele, azucrinado. Já chegou, meteu o pé na porta. Ó, sua sirigaita, vem cá.
1: Vixe, mano.
0: Vai lá arrumar minha janta, sua porcaria.
1: Oh.
0: E faz direito. E vai lá e traz também um doce pra mim comer depois. E traz um uísque.
1: Ó. Oh.
0: E agora eu vou tomar um banho e depois eu vou pra festa.
1: É.
0: E depois que eu tomar o banho, adivinha quem é que vai pentear meu cabelo e vai me vestir a roupa? Ela falou, sei, o agente funerário.
3: 5h43.
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5: Então, deixar um bom dia, amigo morcego agarrado no batente. Bom dia, morcego. Pra ele, esposa. Divino Padeiro na Silvana também tá agarrado no batente. Divino Padeiro e Elismar.
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0: E o bêbado que chega em casa de madrugada. Ah. Mulher acordada, só esperando, né? Ah. Bonita, hein? Sabia que eu não dormi até agora esperando você chegar? E ele falou, e você sabia que eu não cheguei até agora esperando você dormir?
1: 5h46. 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

0: Ei, moreninho.
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0: Então, depois de casado não tem jeito, né? E tem que compreender na marra, né, velho? Aí falou que foi assim, velho, que você carregou. Oh, vai contar a história dele aqui. Olha quem tá do outro lado, 5 horas e 49. Hoje é quinta-feira, hoje é a curva do final de semana. Lembrando que amanhã tem Brasil, hein, turma? Amanhã tem Brasil.

0: Copa do Mundo ontem, a Inglaterra embalou 4 na Croácia, viu? Esse time da Inglaterra é bom, viu? Esse time da Croácia também é um timão, gente. A Gana ganhou do Panamá de 1-0 também, foi a rodada de ontem do grupo L, né, gente? O Uzbequistão, né? É 1-0 e a Colômbia. A Colômbia 3-0. Olha só, gente, foi embalado ontem, hein? A seleção vai se organizando, hein? A seleção grande já vai pegando, né? Os artilheiros, né? Os artilheiros aí, ontem o artilheiro embalou e só ele fez 3 ontem, né? Então, quer dizer, o Cristiano Ronaldo passou batido, né, gente, nessa aí. Foi o único grande artilheiro que ainda não marcou. Ele tá igual o Neymar, né? O Neymar nem não entrou em campo ainda, né, turma? De certo ainda entra, né, velho? O velho falou assim, Deus abençoar. E, velho, pode orar, viu? Que ali tá difícil, viu? Ali tá difícil sair do estaleiro, viu? É, mas tá bom, vambora. Quem sabe o homem sai ainda descido, né, gente? É os grandes artilheiros na Copa do Mundo aí, Mbappé embalou com 3, né? Aliás, o Messi foi com 3 na Argentina, Mbappé foi 2, tento que ele guardou lá, né? É, ontem aquele artilheiro da Inglaterra também guardou 3, e aí vai, os homens vão aparecendo lá na Colômbia, né? Mendes de Paz, né? Mendes de Paz é os corintianos, vai embora, né, do Corinthians, né? Parece ter um negócio de dinheiro lá, né, Divino Padeiro? Belmonte, Amaraí, Pombinha Branca, dê uma biscoitada do Rami César, que é bom no trem, mais o Lazinho. Meio-dia, vocês ligam que a partir de meio-dia o homem tá lá, né? Belmonte, Amaraí, a Pombinha Branca. Vou deixar lá pro Dinho de Sabará da Calândia, tá ouvindo nós. Obrigado, viu, Dinho? Grande abraço.
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0: Vamos trazer moda então, velho. Se der tempo antes da oração, vou trazer o Lindomar Castilho de Carona com a Saudade. O Arnaldo é um boiador, ele costuma levantar cedo, que ele perde o sono. Aí ele vai fazer café e escutar a rádio. Vamos deixar esse modão, que o Arnaldo não gosta. E tem a turma também da Panificadora Guimarães, Palmeiras de Goiás. Bom dia. Rodrigão, o estilista, tá no pé do rádio. Daqui a pouco eu vou trazer o cavalo sabe pra ele. Ele gosta dessa ou então aquela do Ginigeno, né? Essa é o, como é que chama, velho? Ah, o velho sabe o nome dela. Daqui a pouco nós estamos. Bora de moda, 5 horas e 53, tem modão, tá na clube.
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0: É, gente nossa!
1: Agora você endoidou de vez, né, mãe? 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

0: 5h56.
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2: Então, turma, 6 horas em ponto, mensagem do dia, momento de oração e momento de reflexão. É hora de falar com Deus. Bom dia.
0: 6 horas.

0: Olá, amados e amadas do meu coração. Estamos de volta por aqui nesta quinta-feira gostosa, trazendo para você a nossa mensagem do dia. A nossa mensagem otimista, positiva, para você ter um dia ainda melhor. Numa certa noite escura, um homem precisava atravessar uma longa estrada para chegar até sua casa. Antes de partir, percebeu que sua lanterna iluminava apenas alguns metros à frente. Incomodado, ele acabou reclamando: "Como vou percorrer tantos quilômetros enxergando tão pouco?" O senhor que passava pelo local ouviu e respondeu: "Você não precisa enxergar a estrada inteira. Precisa apenas ver o próximo passo, e já é o suficiente." Mesmo sem muita convicção, o homem começou a caminhar. A cada passo, a luz mostrava um pouco mais adiante do caminho. E depois, mais um pouco e mais um pouco, até que chegou ao seu destino. Foi então que percebeu algo importante. Se ele tivesse esperado enxergar toda a estrada de uma vez só, jamais teria saído do lugar. A vida, meus amigos, é mais ou menos assim. Muitas pessoas ficam paradas porque querem ter todas as respostas antes de começar. Que garantias podemos ter que o sucesso vai acontecer em determinado empreendimento, em determinada atividade? Não temos garantias nenhuma. A garantia que temos é o nosso sacrifício, o nosso suor, a nossa vontade, o nosso aprendizado. Querer conhecer o final da história antes de dar o primeiro passo? Não. Isso não vai ajudar você a chegar ao seu destino. A vida raramente funciona assim. Quase sempre o caminho vai se revelando enquanto a pessoa vai avançando. Por isso, não tenha medo de seguir em frente quando não conseguir enxergar tudo. Faça o melhor que tem com a luz que você tem hoje. Porque grandes jornadas não são vencidas de uma vez. Elas são conquistadas passo a passo. E muitas vezes o próximo passo é tudo o que você precisa para chegar muito mais longe do que imagina. Muito obrigado pela sua companhia. Grande abraço e até amanhã com mais uma
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0: Senhor, no silêncio deste dia que amanhece, venho pedir-te a paz, a sabedoria, a força. Quero olhar hoje o mundo com os olhos cheios de amor, ser paciente, compreensivo, manso e prudente, ver, além das aparências, teus filhos, como tu mesmo os vês, e assim não ver senão o bem em cada um. Fecha meus ouvidos a toda calúnia, guarda minha língua de toda maldade, que só de bênçãos se encha a minha vida, que eu seja tão bondoso e alegre, que todos quantos se achegarem a mim, sintam a tua presença. Reveste-me de tua beleza, Senhor, e que, no decurso deste dia, eu te revele a todos.
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0: Neste mundo, acredite se puder, mas tem gente com tanta ganância, quanto mais dinheiro tem, mais dinheiro quer. Esse fato ocorreu alguns anos atrás, em uma importante cidade no interior de Goiás. Um homem alto, de olhos claros, boa aparência e cabelos louros, criado na mordomia, nascido em berço de ouro. Nos melhores colégios do mundo, esse homem estudou, escolheu a medicina e como médico se formou. Gostava da profissão, era cheio de saber. E dia a dia ele via sua fortuna crescer. Casou-se com a mulher da alta sociedade e desta união veio um filho para aumentar a felicidade. Este doutor de quem estou falando era um profissional de respeito, mas como todos os seres humanos, tinha consigo um defeito. No hospital que era dele, os funcionários sabiam. Só depois do pagamento era que os médicos atendiam. Se ele soubesse que o médico de seu hospital, sem receber, havia atendido, no outro dia, com certeza, por ele era demitido. Certa vez chegou naquele hospital um homem acidentado que passava muito mal. Mas como não tinha dinheiro, ninguém o socorreu. E aquele pobre infeliz não resistiu e morreu. A sociedade se revoltou com o tratamento desigual. Entrevistado por um repórter de uma TV local, o médico disse: minha atitude foi legal. E pode acontecer mil vezes que para mim será normal. E para encerrar, respondeu com desdém: sem dinheiro no meu hospital, eu não atendo ninguém. Avisa a população para não ter esperança. Pode ser jovem, idoso ou até mesmo criança. E assim as coisas foram acontecendo, sua fortuna aumentando e seu filho crescendo. Seu filho, aos 18 anos, por ele foi presenteado. Ganhou um carro do ano, desses modelo importado. Mal sabia o doutor que aquele carro de presente ia levar o seu filho a um terrível acidente. Era uma noite fria, já quase de madrugada. O rapaz perdeu o controle em uma curva da estrada, chocando-se com violência em uma carreta parada. Por um homem desconhecido, o rapaz foi socorrido e para o hospital levado. Chegou em estado grave, com muitas fraturas e desmaiado. A enfermeira não reconheceu aquele moço todo ensanguentado e foi exigindo dinheiro para ele ser examinado. A pessoa que o rapaz havia socorrido acreditava que ali ele seria atendido e foi embora com a certeza de seu dever cumprido. Enquanto isso, aquele jovem ali deitado no chão agonizava de dor, sem ninguém lhe pôr a mão. A enfermeira, vendo o rapaz agonizar, desobedeceu às ordens, tentando uma vida salvar. Telefonou para o médico e começou a falar: doutor, se o senhor não atender aquele jovem rapaz, à luz de um novo dia, ele não verá nunca mais. Com um certo rancor, o médico disse em seguida: cuide do seu trabalho, preocupe-se com sua vida, obedeça às ordens da casa, ou amanhã será despedido. Mais alguns instantes de dor, aquele moço passou. Depois deu um triste gemido e tudo silenciou. Aquele jovem estudante nunca mais respirou. O médico foi avisado da morte do rapaz. Ele disse: avise a família, mande alguém ir atrás. O atestado de óbito pode deixar, eu assino. Primeiro receba o dinheiro, faça como eu determino. A enfermeira, pensando que aquele moço não conhecia, pegou os documentos para localizar a família. Mas quando leu os documentos, se encheu de pavor, vendo que aquele moço era filho do doutor. O doutor, quando a notícia da enfermeira recebeu, de remorso e de revolta, o homem quase morreu. Vendo o corpo de seu filho estendido à sua frente, que sem receber nenhum socorro, morreu feito um indigente. Depois do ocorrido, para aquele médico tudo mudou. Consultas e internações nunca mais ele cobrou. Hoje o doutor vive outra realidade. Do passado e da fortuna ele não tem mais saudades. Só não esquece do filho que ele amava de verdade. que brutalmente perdeu a vida em plena mocidade. A quem ele poderia ter salvo, pois tinha a capacidade. Só não o fez pelo dinheiro, que só lhe trouxe vaidade e causou eternamente a sua infelicidade. Hoje o médico presta serviços para a sociedade mais sofrida, encarando frente a frente esta triste lição da vida. Fazer o bem sem olhar a quem. Este é um certo ditado. Amar o próximo como a ti mesmo e será sempre abençoado.
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9: Então, turma, 6:17, mensagem do dia, momento de oração, né? Momento de reflexão. Tô de volta, né, turma? Trazendo mais moda. É, tem mais moda, deixa eu ver quem tá de lá. Bom dia, eu sou o Edisney de Bruxelas, Bélgica. Gostaria de pedir uma moda, a saudade de minha terra. Obrigado, viu, Edisney? Tá lá em Bruxelas, na Bélgica. Tá na clube e tá bom demais, ué. É, o Edisney, né? Tá lá em Bruxelas, na Bélgica, tá escutando nós e quer escutar o Belmonte Amaraí, saudade de minha terra. Tá aí pra você, bom dia, obrigado a vocês pelo carinho da audiência. É, tem o Ginigeno também, o Cavaco Voou, vai pro Rodrigão, Orelha Seco, estilista. Vamos deixando moda pra ele, vou deixar também essa daí. Vou aproveitar e deixar pro Nilton dos Queijos também, toda a família dele ligado com nós lá na chácara, né? Então, a Cristina de Umas tá escutando, vai deixar modão também pra ela, do de Paulo e Paulino, Apaixonei de Novo, é moda boa de qualidade, que nós aproveita e deixa pra essa turma aí dos café, ô turma. Daniel, Fazenda Palmeiras, bom dia Daniel, obrigado pelo carinho da audiência, bom dia a todo o pessoal de Goiatuba, né? A turma tá ligada e nós vai trazendo os modão, daqui a pouco nós vai dar mais uma pincelada na rodada de hoje da Copa do Mundo, viu turma? É Disney, vamos de moda então? Ele tá lá em Bruxelas, na Bélgica, tá na clube, 6:19, Belmonte Amaraí, saudade de minha terra.
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13: Então, turma, 6:42. Bom dia pra turma que tá ligada aí. Hoje é quinta-feira, hoje é a curva do final de semana, né, Divino Padeiro? É, tem a turma da prefeitura aí, essa turma que pega cedo no batente, daqui a pouquinho já tá todo mundo agarrado, né? Mas já tem gente acordado. Bom dia pra vocês aí. Meus amigos guarda noturno, né? O guarda lá do o pessoal da prefeitura, eu quero deixar um bom dia pra ele lá do barracão. É, tem a turma também aí que tá esparramada, né? A turma das fazendas, das chacras. Meu amigo Adilson, Chacra Cachoeirinha, bom dia. A turma do Jardim das Acácias também, seu Geraldo Mendes, tá ligado? Tá na Clube, tá bom demais. Já fez café, né, seu Geraldo? Vou mandar modão aí. João Carreira e Capataz, volta pro meu coração. É moda, hein, gente? É, seu Geraldo gosta, vou deixar pra ele e toda a família dele. Obrigado, viu, seu Geraldo? Um grande abraço aí, viu? Lá tem um Tunicão, tem a Baiana, tem o Antônio, né? Tem a Geralda Mendes também. Também quero deixar um bom dia pra ela e toda a família dela. Lá também tem o João Leiteiro, né? O João Leiteiro é o homem da buleia, né? Da perua aí, dos alunos. Obrigado, João Leiteiro. Um grande abraço, viu? Deus abençoe. Bom dia. Meu amigo Nivaldo. Nivaldo é o pai do Júlio César. Bom dia pra ele, é vizinho nosso, Setores Resende. Obrigado aí pelo carinho da audiência. João de Barro, viu, Nivaldo? Tá na Clube, tá bom demais. Bora, bora, já fez o café, tá tudo alinhado, então vamos trazer modão pra ele. Ainda tem o Pedro Bento e o Zé da Estrada. Eu quero deixar um bom dia pra essa turma ali, do Major Sinfrone, Luiz Cláudio, bom dia. É, tem também meu amigo Betinho Flamenguista, setor universitário, obrigado aí pelo carinho da audiência também. Dona Eva, aliás, Dona Eva tá lá no Castelo Branco, né? Lá no setor universitário também tem o Cândido Cruz e a Erundina, né? Essa turma tá ligada com nós. E no Maria Pires, meu amigo Edson do Alface, o homem tá ligado, tá na Clube, tá bom demais, né? É, a Dona Maria Pereira também ligada, um bom dia especial pra ela. Tem o Lauristone. Lauristone, bom dia! Bora, Pedro Bentes é da Estrada. Quero deixar um bom dia ao Bruno também. O Bruno também sempre ligado conosco. Obrigado, viu, Bruno? Um grande abraço aí pra você e toda a sua família. Bora trazer moda então? Vamos lá então, 6:45, tem modão, vou deixar lá para o Jardim das Acácias. Geraldo Mendes, aumenta o volume do rádio aí, tá na clube, tá bom demais.
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0: 6:48.
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2: Então, turma, 6:52, daqui a pouquinho nós vai trazer as notícias com o Libório, mas é rapidinho, né, gente? É pai bola e nós está de volta. É, tem gente lá do outro lado, deixa eu ver quem tá de lá, parece que é meu amigo Divan. Bom dia, Divan.
3: Bom dia, Divinão.
2: Opa!
3: Tá na culpa, acabou demais, até o
2: Divan. Beleza, meu irmão.
3: Manda uma moda pra nós aí.
2: Arnaldão?
3: Igrejinha da Serra.
2: Ah, esse é bom, ué.
3: Eu tô queimando a presa aqui, tu vai pegar no trampo.
2: Isso, vamos trazer moda. Tá queimando o dente, tá na clube, tá bom demais. Beleza, Divan, grande abraço do Duque Dalvan, Igrejinha da Serra, Pedro Bento e Zé da Estrada, maldito dinheiro, tá na clube, 6:52, eu tô de volta já.
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2: Aumenta o volume do rádio, Arnaldão Aboiador.
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0: 6h57. 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
2: Polícia intensifica fiscalização contra o furto de energia. 65 pessoas já foram presas. Produtoras de soja enfrentam um período de crise no setor. Tragédias. Homem mata filho de 9 meses e corpo de menina de 2 anos encontrado em Rio. Eu sou Libório Santos. Hoje é dia 18 de junho, quinta-feira. Esses são os nossos destaques. Olha, uma frente fria que avança pelo sul do país deve atingir as regiões sudeste e sudoeste de Goiás, provocando queda de temperatura e chuvas esparsas no período de sexta-feira até sábado desta semana. 3 meses após o encerramento da cobrança do Fundo Estadual de Infraestrutura, Fundeinfra, a Associação dos Produtores de Soja e Milho de Goiás, a ProSoja, avalia que a medida trouxe alívio aos produtores rurais, mas não foi o suficiente para reverter a crise enfrentada pelo setor. Segundo o presidente da entidade, Clodoaldo Calegari, a produção de grãos vive um cenário de margens negativas, endividamento crescente e juros elevados, situação que considera próxima de um colapso. A Equatorial Goiás e as forças de segurança continuam o combate ao furto de energia através dos chamados gatos. Olha, esse tipo de crime aumentou neste primeiro semestre em relação ao ano passado. A fiscalização também aumentou. 65 pessoas já foram presas em 2026. Alessandro Barbosa, analista de segurança da Equatorial Goiás, faz um balanço das operações realizadas.
3: No primeiro trimestre de 2026, a Equatorial Goiás realizou 25 mil fiscalizações em todo o estado e os resultados foram expressivos. Foram identificados mais de 5,2 mil ligações clandestinas, o chamado GATOS. Dessas ligações clandestinas, destacamos 87 operações em conjunto com as forças de segurança, resultando em 63 presos em todo o estado. De energia recuperada, nós temos 5,4 gigawatts, que equivale a 36 mil residências em um mês. Lembrando que furtar energia é crime e pode resultar em multa mais 1 a 4 anos de prisão. Além disso, as ligações clandestinas colocam em risco não só quem comete o crime de furto de energia nem o gato, mas sim toda a sociedade e toda a vizinhança. A Equatorial Goiás segue intensificando as fiscalizações e colaborando com a sociedade e você pode estar denunciando de forma anônima nossos canais de comunicação.
2: A menina Maria Fernanda Cândido da Rocha, que completaria 2 anos no dia de ontem, foi encontrada sem vida por integrantes da Força-Tarefa montada para localizar a garota que estava desaparecida desde a última segunda-feira em Doverlândia. Antes de verificar o corpo no leito de um rio situado a cerca de 2 quilômetros da propriedade da família naquele município, militares avistaram fralda e uma peça de roupa usada pela criança no dia do desaparecimento. A Polícia Civil investiga a causa da morte. E mais uma tragédia, tendo como vítima a criança. Um homem foi preso nesta quarta-feira após confessar ter agredido o próprio filho de 9 meses, que morreu pouco tempo depois de dar entrada numa unidade pronto atendimento em Trindade, na região metropolitana da capital. Em depoimento à Polícia Militar, o homem disse que perdeu a cabeça, desferiu um violento tapa na cabeça do filho, que estaria dando trabalho para dormir. Essa semana, tivemos outro caso em que um rapaz matou o próprio pai para roubar uma caminhonete. Tragédias e mais tragédias em famílias. Uma farmacêutica foi presa em flagrante suspeita de aplicar uma vacina vencida num bebê de 6 meses numa farmácia Aparecida de Goiânia. A prisão ocorreu após uma denúncia feita pelos pais da criança, que constatou que um dos imunizantes administrados durante o atendimento estava com prazo de validade expirado. Olha, o teste do pezinho é uma triagem neonatal obrigatória feita a partir do sangue do calcanhar do recém-nascido. Ele detecta precocemente dezenas de doenças genéticas, metabólicas e infecciosas que não apresentam sintomas iniciais. O diagnóstico precoce previne sequelas graves e garante o desenvolvimento saudável do bebê. Pois bem, está em vigor a Lei nº 14.154, de 2021, que ampliou o Programa Nacional de Triagem do Neonatal, É o chamado teste do pezinho. E a autora dessa lei é a deputada federal Flávia Moraes, que defende agora a sua aplicação.
0: Bom, o teste do pezinho é um teste feito nos primeiros dias de vida, que ajuda a detectar doenças genéticas, né? Doenças raras que esse bebê possa ter quando crescer. Muitas vezes esse diagnóstico ele ajuda a iniciar o tratamento logo cedo e evita que esse diagnóstico aconteça depois das sequelas, depois que a criança tem uma série de problemas por causa de uma doença rara. Hoje é possível detectar mais de 50 tipos de doença através do teste do pezinho, mas só alguns estados que conseguem detectar todas elas. Então, vários estados detectam, Goiás, por exemplo, acredito que 7 doenças só. E hoje a gente luta muito para que a gente possa ampliar essa detecção através do teste do pezinho, possa garantir esse diagnóstico precoce e, com certeza, melhorar muito as condições de tratamento, principalmente em relação às doenças raras.
2: Eram essas as informações de hoje de Goiânia, informou Libório Santos.
4: 7:06. 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
10: Então, né, turma, de volta por aqui agora às 7 horas e 12. Tá na Clube, tá bom demais, né, gente?

0: Olha, gente, lembrando a vocês aí, lembrando da rodada de hoje da Copa do Mundo, né? Hoje segue o bonde, amanhã tem Brasil, né, turma? Hoje às 13 horas, República Tcheca e África do Sul, hein, gente? Você não pode perder, jogão, hein? Vamos ficar ligado aí, o povão tá jogando com força. Às 16 horas, horário de Brasília, Suíça e Bósnia, né, gente? Na telinha também, viu? Ainda tem às 19 horas, Canadá e Catar, né? Pra você ficar ligado aí, viu, gente? E às 22 horas, fecha com México e Coreia do Sul. Aí o bicho vai, o chão vai tremer, tu. O chão vai tremer hoje na Copa do Mundo. Amanhã tem Brasil. Amanhã o Brasil tá em campo, hein? Bora, bora, né, turma, pra você ficar ligado na Copa do Mundo aí, a turma que tá acompanhando os jogos, né? Tá na clube, tá bom demais. Vou trazer o transplante de coração. Essa daí nós vai deixar pro Divino Martins, lá no povoado do São João, tá ouvindo nós. Obrigado, Divino. Tá na clube, tá bom demais. Ainda tem por aqui o Zezé de Camargo e Luciano, irmão da Lu. Quero deixar pra comadre Alessandra, ela tá lá na Agropecuária Esmeralda. É, tá escutando nós lá, tá ela e toda a turma, pega no batente cedo. Um bom dia pra vocês, é município de Paranaguara, né? Então, comadre, bom demais. Vou deixar o Bruno e Marrone também, o Rancho do Vale, é modão de qualidade. Quero deixar pra essa turma aí das fazendas e chácara, né? Tem a turma também do comércio, dos supermercados aí. Eu quero deixar um bom dia pra vocês. Obrigado aí, viu? É, posto de combustível, essa turma que madruga, né? Que levanta cedo, né? Tem uns amigos também da construção civil. Ô, turma, bom dia pra vocês, bom trabalho. Bora lá, né? Divino Martins, olha o transplante de coração com Teodoro Sampaio. Tá na clube, tá bom demais.
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0: 7 horas e 15, olha a hora certa, turma.
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0: 7:19.
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0: 17:27.
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3: 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Nos últimos tempos, tantas coisas bonitas aconteceram em nossa carreira.
4: Realmente. E uma delas foi cantar ao lado do rei.
3: E a coisa foi mais ou menos assim.

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9: Então, turma, de volta, 7:42. O Pedrão tá mandando um sol ali pra nós, que vai dar uma esquentada, viu? A turma que tá no comércio, a turma que tá trabalhando, tá agarrado no batente, tá abrindo as portas agora, boas vendas, Deus abençoa, boa quinta. Aí tem uma turma que começa mais cedo, né? A turma das borracharias, posto de combustível, essa turma aí pega no batente é cedo, as panificadoras também, supermercado, bom dia pra vocês. Vou trazer a pele de maçã, vou deixar pros meninos da construção civil aí que tá agarrado aí de rádio ligado. Hoje ainda é a curva do final de semana, né, turma? Então hoje, né, o que que é, velho? Velho falou que hoje já pode começar a tirar a poeira da garganta. Começar, né, velho? É, mas depois do expediente, né? Tem gente que gosta de tirar durante o expediente, não pode, viu, gente? Coração ferido, Maria Nadir do Vajão, Mariane, vou deixar pra Dona Eva também. Dona Eva também gosta, né, do Renan e Raí, vou deixar pra ela, de Leuza. Ô, de Leuza! Não, velho, tá tomando café, o velho falou, ela gosta do vinho. Gosta, velho, que tem, ué? Ei, o velho é terrível, viu? Vou trazer o João Mineiro e Marciano, não adianta dizer que me ama. É moda essa daí, não resolve nada, né, velho? Não resolve não, velho? Quem foi? Luizão de Pirona, bom dia. O velho tá procurando, cadê o Luizão? Meu amigo Hugo do Lava Jato também, quero deixar um bom dia pra ele. Lá o carro entra sujo e sai zero bala, né, velho? Lá no Hugo tem o seu Estevo também, velho. É, ué. Lá o negócio é em família, né? Lá é bom demais, né? Essa turma trabalha sempre junto. Obrigado, viu? Grande abraço aí, viu? É, vamos trazer moda então? Bora, bora? Quem, velho? Ah, não, pera aí, velho. O velho quer falar com vocês um pouquinho. Fala aí, velho. Quer cantar uma, velho? Canta, ué.
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9: Eu não vou mexer com isso.
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9: Pra cantar, né? Viu, Arnaldão? Você mais o velho dá certo, parece que bateu, viu? O Arnaldão também é boiador, viu, velho? Tá na clube, tá bom demais. Quero deixar um bom dia ao Carlos Daniel também. Vamos de moda, gente. 7:45, tem modão a toda a turma da Master Camiseta.
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9: É, vamos deixando um bom dia pra turma do recapeamento aí na cidade. Bom dia pra vocês, bom trabalho, turma.

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0: Então, né, turma, bora picar a mula, pegar a estrada, 7:55, tem mais, tem moda e eu tô picando a mula. Então, bora, né, turma, pegar a estrada, tá vindo aí Alto Benjamin daqui a pouquinho, programa Carlos Martins, o amigo da dona de casa, né? E aí, nós estamos indo embora, vou deixar Amado Batista, Dinamite de Amor, é moda de qualidade, viu? Essa eu vou deixar pra toda a turma ligada, aí a turma que fez companhia pra nós até agora, né, gente? E... Então, né, turma, daqui a pouquinho, então, vem Alto Benjamin, né, até às 11 horas, às 11 horas até o meio-dia tem programa evangélico e depois do programa evangélico vem o Esporte da Clube com Lázaro Pereira e companhia. Às 13 tem Rafael Pimentel no Conexão e às 16 tem Lázaro Pereira novamente no Boteco. E eu tô indo embora, tô picando a mula, né? Tô deixando vocês aí, amanhã nós está de volta, se Deus quiser. Lembrando que amanhã tem Brasil e o Haiti, né? É Brasil na Copa do Mundo, às 21:30, viu, gente? Então, vai preparando a pipoca, preparando aí a cerveja gelada. Tem gente que gosta de cerveja, tem uns que é pipoca, é um cafezinho quente na hora do jogo do Brasil, né? Vai ser uma hora boa, às 21:30, né? Vamos estar lá ligado na tela, né? Gente, tô indo embora. Um abraço a todos vocês. Obrigado a vocês aí de Palmeira e região. Obrigado a toda a turma que nos escuta. Obrigado a vocês da nossa bonita cidade de Cesarina. Se alguém procurar por mim do outro lado, turma, diga que eu já fui. Piquei a mula. Até amanhã, se Deus quiser.
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1: Maravilha, gente. Estamos chegando em 8:12. Bom dia.
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1: Olha só, tô chegando para mais uma edição nessa quinta-feira. Quinta-feira linda para viver, sorrir, cantar e ser feliz. Hoje é dia 18, mês é 6 de 2026. Mais uma edição do programa Carlos Martins, o amigo da dona de casa. Tá chegando, hein? Olha só, vamos fazendo história juntos. Eu e você, você e eu. Vamos ficando junto aí até às 11. 3 horas de pura emoção aqui na sua Clube FM. Tá na Clube, tá bom demais. Direção geral é Carlos Martins e Petrolírio Alves de Moura. Administrativo Lázaro Pereira. Comunicando aqui, ó. Feliz da vida. Sou eu, Elton Benjamin.
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1: Ah, que maravilha, gente. Agradecendo o Papai do Céu, a você, recebendo aí mais uma edição do nosso programa, né? Ah, e já vai aquele alô todo especial pra você aí, olha. Você da indústria, você do comércio, né? Todo mundo ligado conosco aí. Turma boa que já tá com fone de ouvido. Pessoal das ruas, as avenidas, os comerciantes. Bom dia, bom dia, bom dia. Vamos lá. Amiga dona de casa, aquele abraço todo especial. Vamos que vamos, hein? Muita música vai rolando aqui nesta quinta-feira. E já dá os parabéns para você que faz aniversário hoje. Pode convidar a gente pro churrasco. Passa a localização. Estamos chegando. Ai, brincadeira à parte. Olha, que chega aí na sua vida muita felicidade, viu? Que o Papai do Céu abençoe muitos e muitos anos de vida. Que seus dias e caminhos sejam desenhados cuidadosamente pelas mãos de Deus. Saúde e paz. O resto, a gente corre atrás.
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1: Agora já tá liberado o nosso zap aqui para você me ajudar a fazer a programação ficar supimpa, danada, de ajeitada e maravilhosa, viu? 64-35-43-1572, 64-99-44-22-86, tá certo? Quero ver todo mundo cantando, se divertindo e me ajudando a fazer essa programação ficar maravilhosa, tá? Pra gente começar aí, eu vou trazer o Rio Negro Solimões, vou trazer Zé Neto e Cristiano só pra gente começar. E tem também Guilherme, como é que é? Guilherme Silva e Nando Moreno. Olha, turma boa, hein? Vamos, vamos. Bom dia, bom dia.

Maravilha, gente, olha só, 8h24, alô Sebastião, bom dia pra você, tudo de bom, vamos seguindo aqui, ó, você em casa, no trabalho, turma boa da construção civil, bom dia, agora é hora de Zezé de Camargo.

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1: Muito bem, gente. Olha, 8h29, hein?
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0: Olha só, já mandando aquele alô, aquele bom dia pra turma boa da Construção Civil, tá aí mandando ver, né? Mandando um abraço pro senhor Lauriston também, o nosso bom dia pra todo mundo aí do transporte, né? Castro, nosso bom dia também pra toda essa equipe maravilhosa aí, o nosso abraço, valeu, hein? E um bom dia também pro Márcio Amélio, também a Janine, o Bruno, Edmar Filho, Lonir, um abraço especial pra vocês aí, viu? Super bom dia também pro André Fernandes, Lucilene, né? E tem Lucirene, diferente aí, né? Um abraço especial pra vocês, o Júnior Dias também, o Alife também, aquele abraço, o Vando, Edmar Faria também, Nenê Carreiro, o nosso bom dia, Liliane dos Santos, terapeuta também, aquele abraço, e um bom dia também pra Beatriz Rami César, Lucilas, o Wilson também, o Celso Tomate, Aparecida Maria Divina também, aquele abraço, viu? Elaine e também Eliene, abraço pra vocês, Francisco Dias também, essa turma boa danada de ajeitada. Gente, ó, mão no telefone, telefone na mão, daqui a pouquinho o seu sucesso tá na Clube, tá bom demais.
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1: Muito bem, hora certa para você, 8h38. Abraçando você da Vila Calândia, Avenida Rio Verde. Bom dia, pessoal que está aí nos estabelecimentos comerciais. Panificadora Silvana, bom dia para todo mundo aí. Hugo do Lava Jato tá animado aí nesse frio, tá? Tem que animar, não tem? Ah, com certeza, a turma aí é super animada. Abraçando você de Linda Vista também, o nosso bom dia, bom dia, bom dia. Olha só, e também essa turma aí da toda a região aí da Gameleira, né? Indo aí também para a cidade de Indiara, bom dia para vocês. É, turma da Goiás Cal, um abraço especial para todo mundo aí, viu? Os caminhoneiros, fábrica de cimento também, o nosso bom dia. Vamos abraçando também com muita alegria todo mundo aí que está na cidade de Varjão. Bom dia, bom dia. Seguindo aí para Porcelândia também, todo mundo de Palmeiras, de Goiás, Nazário, conectado também, todas as cidades também, através do rádio também, através do aplicativo. Você do sítio da fazenda, hoje é dia da feira do produtor rural em Palmeiras de Goiás, o nosso super bom dia a cada um de vocês, feirante, né? Admiro muito essa profissão aí que traz bom benefício pra gente, né? Que maravilha, é onde a gente bate aquele papo, encontra os amigos, né? Isso é muito bom e hoje vai acontecer em Palmeiras de Goiás, a todos os feirantes sintonizados conosco aí, aquele abraço, viu gente? É hora de Renan e Raí, tá chegando para cantar bonito, vai pro cheirinho também do ponto do lanche, juntamente com toda a família, aquele abraço, o Colemar também, vamos abraçando aqui também, olha só, a Regina que tá ligada conosco também, o nosso bom dia, recebendo o bom dia também aqui no nosso zap, essa turma boa diz assim, bom dia, quero desejar um bom dia para o Guilherme, na borracharia, né? Ei, maravilha, olha só, não deixa ninguém a pé, né? Alô, Guilherme, obrigado pela sintonia aí, aumente o volume do rádio aí, porque tá chegando a sequência de sucesso. Um abraço para você, pros vizinhos da direita, da esquerda, e quem mandou esse alô aí foi a Maria. Viu, Maria? Obrigado pela nobre audiência. Abraçando aqui também, ele tá ligado conosco, né? Desde madrugada, ele juntamente com essa família maravilhosa aí. Alô, Pacheco, nosso bom dia também para você, tá? Turma boa da Motobel também tá ligada, os nossos vizinhos da direita, da esquerda, né? Eita, maravilha. Bom dia, bom dia. Postos de combustíveis também, os frentistas ligadinho conosco, né? Aí no Poço BR em Palmeiras de Goiás, o pessoal tá aí conectado, né? Alô, Fábio, bom dia pro seu paizão aí também, pra toda a família, sua mãezinha também, esposa e a toda essa galera maravilhosa aí. Em breve novidade, né? Por falar em novidade, Ed Brito Samuel chega, tem Leandro e Leonardo também pro Aristóteles e também pro Edmar. Juntamente com toda a família. Bom dia, gente!

0: certa pra você, faltando 8 minutos pras 9 da manhã.
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0: Olha só, aquele alô aí pro seu Cândido Cruz, juntamente com toda a família, Dona Erundina, aquele abraço, família do Negro Juriti também, aquele abraço, Dona Francisca também ligada conosco, vai pra família, olha só, do Aparecido, Aparecido, tá chegando aí pra vocês, é Henrique, Gabriel, todo mundo vai curtindo, na sequência tem Fernando e Sorocaba, aqui na Clube, tá na Clube, tá bom demais, e vai também pra essa galera maravilhosa aí, olha só, dos restaurantes, ligadinho conosco também, abraçando a Dona Genuína, a Luíde também, alô Rosirene, um abraço especial pra você, e também pro Lazinho aí na fazenda Capivarizinho, na cidade de Palmeiras de Goiás, o Júnior Nicolau também, um abraço especial pra você, pra toda a família, viu? Luciene também, aquele abraço, família Moraes, bom dia!

0: gostou, faz barulho aí, churrasco com fome.
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0: Olha sua mão no telefone e telefone na mão. Tô esperando o seu recadinho aqui, viu? Valendo a mensagem de texto, aquele áudio bacana. Capricha e vem junto comigo. Exatamente 9 horas.
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4: Essa é a sua Clube FM, gente. Que maravilha.
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4: Maravilha, gente. Olha só, 9 e 9. Tá chegando aí pra você resumo de novelas, dança do signo, tititi da fama e fique sabendo, hein? Vamos lá, meninas, capricham!
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6: Por aqui, seguindo o nosso resumo de novelas, A Nobreza do Amor. Vou te contar detalhes agora, desta quinta-feira, dia 18 de junho. Virgínia repreende Mirinho por se insinuar para Lúcia Lica e Carrapato só observa. Vestido como viriato, Carrapato visita o ateliê. Gendal confronta Kênia. Shinua insiste que Kênia deve se afastar de Dumi. No ateliê, todas desconfiam do padre viriato, sem saber que se trata de Carrapato. Dumi afirma a Shinua que acabará com a vida de Gendal caso o rei haja contra Kênia. Fico por aqui, um beijo, daqui a pouquinho tem mais em Coração Acelerado.

Oi, gente, hoje é quinta-feira, dia 18 de junho de 2026. Eu sou a Suzy Lu, estou chegando com umas previsões astrais para esse dia 18 de junho. Vida longa para quem dá mais um giro em torno do sol, hoje 18 de junho. Quem nasce 18 de junho é do signo de Gêmeos, com a influência do signo de Gêmeos também. São pessoas originais, inteligentes, criativas, tudo de bom para você que faz aniversário hoje, 18 de junho. Áries, Touro e Gêmeos. Oi, Áries, nascidos de 21 de março a 20 de abril. Áries, você pode se alegrar com algo relacionado a alguém que mora longe. A lua aumenta o seu desejo de melhorar a vida. Lute com par pelos seus objetivos. Cor para hoje vermelho. Números da sorte 55, 37 e 82. Touro, nascidos de 21 de abril a 20 de maio. Touro, busque formas para encher o bolso. Só não faça negócio com os amigos. A vontade de encontrar alguém para chamar de seu é bem maior. Controle ciúmes. Cor para hoje prata. Números da sorte 65, 56 e 38. Gêmeos, nascidos de 21 de maio a 20 de junho. Gêmeos, você pode receber elogios, conseguiram uma promoção ou um aumento. Na paquera, converse bastante para ter certeza que estão na mesma sintonia. Cor para você azul, números da sorte 30, 39, 03. Eu já volto e falo com Câncer, Leão e Virgem, mais um bloco de previsões.

sou a Tati Invade, está chegando o Tititi da Fama. Tudo o que está acontecendo no mundo dos famosos, eu conto agora pra você. Ivete Sangalo treina jiu-jitsu em academia de luta com o filho e o ex-marido. Ivete Sangalo segue firme nos treinos de jiu-jitsu em uma academia de luta em Salvador, na Bahia. A cantora de 54 anos iniciou a modalidade neste mês e fez uma nova aula, desta vez acompanhada pelo filho, Marcelinho, de 16 anos, e o ex-marido, Daniel Cade, que iniciaram no esporte em março. Nas imagens, Ivete surpreendeu os fãs ao surgir de kimono e até arriscar alguns golpes com o filho. Bem-humorada, a cantora mostrou disposição no tatame e brincou ao acabar com o adolescente durante o treino. Que gostoso, né, gente? Olha, daqui a pouquinho eu volto pra falar da ex-mulher, do intérprete de Louro José, Vive Novo Amor. Eu te conto já já aqui no Tititi da Fama.

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2: Ô, maravilha, gente. Olha só, são exatamente 9h14, né? Vamos nessa. Bom dia, bom dia, bom dia.
3: Alô!
2: Olha só, manda um alô aqui pro pessoal do Pregão Boa Esperança em Palmeiras de Goiás, o rádio ligado lá, né? Que maravilha, olha só, a Cristina de Umas também tá ligadinha conosco, vamos abraçando também, Lucirene também, tá sempre ligada aí, né? Sempre ligada, um abraço especial para você, para toda a família, tá aí trabalhando e curtindo a programação, né? O som tá alto aí, tá? Tá ou não tá? Abraço aí pra você, boa negociação, tá? Tá aí no pregão também, como é que é o nome aí? Eu esqueci o nome. Maravilha, mas o importante é tá ligadinho conosco e tá aí com fé e boas vendas pra você, sucesso, obrigado pelo rádio ligado sempre, viu? Lucirene Ferreira. Abraço, tá na Avenida Rio Verde, né? Avenida Rio Verde, Cesarino, bem pertinho, olha só, que maravilha, pertinho de você. Um abraço, tudo de bom pra você, pra toda a família. Leonardo também tá aí conosco, né? O Assis também chegou agora na clube, Assis, maravilha. Olha só, e o que chegou aqui também pra você, olha só, chegou com tudo aqui. Hoje nós teremos sorteio, né? Teremos sorteio sim, então, que maravilha. Sabe essa música aqui, ó? Sabe? Ai, meu Deus do céu, no final do horário, a gente já havia falado aí, tivemos uma prévia, né? Desse sorteio. Hoje eu vou dar de presente pra você um rádio, oferecimento aí, sua Clube FM. E essa música é linda, né? Sonho por Sonho, de Edu Estrada, juntamente com Edu Estrada, presenteando você.
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2: Olha, mão no telefone, telefone na mão. Escreva seu nome completo, manda aí pra gente o nome, tudo certinho aí, de onde você está ouvindo. Vai pedindo sucesso de Edu Estrada, tá? Vai pedindo aí. No final do horário, a gente vai estar fazendo o sorteio pra você e você vai ouvir essa aí, essa canção inteirinha também, tá? Quem quer ganhar o rádio hoje? Quem? Mas chega mais pra cá então, chega mais perto do rádio aí que eu vou explicar mais uma vez. Manda seu nome completo. De onde você está ouvindo? Tá na clube? Tá bom demais? Manda essa frase aí pra gente, tá? E vai falando, eu quero ouvir a música de Edu Estrada, Sonho por Sonho, e já vai pro sorteio. E aí é só alegria. Boa sorte pra você, tá? Vai se inscrevendo aí. Quem quer ganhar o rádio? Quem quer ganhar o rádio? Já manda o nome completo aí pra gente pra fazer o sorteio. Aí já vai automaticamente pro sorteio. No final do horário, nós estaremos fazendo o sorteio pra você. Boa sorte. E você vai estar recebendo esse rádio amanhã, tá? Amanhã, de repente, você pode estar buscando ele no Boteco Sertanejo. Amanhã, a partir das 16, pode estar vindo aqui. Manda seu nome completo de onde você está falando. Manda o setor, tá? Só o setor. Pronto, não precisa colocar rua, não. Não precisa. Tá bom? Combinado assim? Entendeu? Então, gente, eu quero ver esse zap lindo, maravilhoso. Manda seu nome aqui pra mim agora. Vai mandando aí, ó, o nome completo, o seu setor, a sua cidade, ou se você tá no sítio, tá na fazenda, manda aí pra gente. Manda seu nome completo e vai dizendo, eu quero ouvir a música Sonho por Sonho, de Edu Estrada, tá certo? Combinado aí, gente? Então vamos lá, quem quer ganhar um radinho... É radinho maravilhoso da Nádia ajeitado. Ah, vai ficar muito bem com você, né? Muito bem. Oferecimento Edu Estrada. Agradecendo aí a toda a produção, né, de Edu Estrada. Vai estar presenteando os nossos ouvintes. Agradabilizadíssimo. Então, mão no telefone, telefone na mão. É agora esse momento aí, viu? Combinado? Então tá bom. Quero ver o zap, gente. O zap tá meio... Deixa eu ver. Ih, tá ficando lindo. Eu gosto. Eu gosto dessa cor aí, ó. ficando verdinho. Já tem setor Bariloche. Deixa eu ver quem mais. Ó, tá chegando, tá chegando. É isso aí, bom demais. Continua. Enquanto isso, a gente vai ouvindo aqui Henrique e Juliano. Tem Breno e Matheus. Tem Jorge e Matheus também. Oh, tá na clube? Tá bom demais.
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0: 9h40.
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0: Coração acelerado que segue nesta quinta-feira, dia 18 de junho, onde Nayane e Alauzinho se encontram. Adilson ameaça Valmir. Valmir descobre o segredo de Adilson. João Raul e Agrado se emocionam ao ouvir a versão final de sua música juntos. Olha isso, gente, esse povo tá demais. Fico por aqui, um beijo. Daqui a pouquinho tem mais em Quem Ama Cuida.

Mais um bloco de previsões astrais para hoje. Câncer, Leão e Virgem. Câncer, nascidos de 21 de junho a 21 de julho. Câncer, você vai ter facilidade para convencer as pessoas. Trabalhe em equipe, valorize a troca de ideias. Bons estímulos para as amizades. A 2, mostre que você é parceria. Cor para hoje, lilás. Números da sorte 31, 94 e 49. Leão, nascidos de 22 de julho a 22 de agosto. Leão, ótimo astral para viajar. Você vai estar mais extrovertido e vai conversar bastante para conhecer pessoas. Saia da rotina e apimente a relação. A cor para hoje é o amarelo. Números da sorte 68, 86 e 50. Virgem, nascidos de 23 de agosto a 22 de setembro. Virgem, comece um curso, aprenda coisas novas. No trabalho, use a sua experiência para se destacar. Você vai ser exigente na paquera. A 2, prefira programas caseiros. Cor para hoje azul. Números da sorte 69, 75 e 42. Eu já volto, pessoal, e falo com Libra, Escorpião e Sagitário.

Veiga, intérprete de Louro José, vive novo amor 5 anos após a morte do ator. Ex-mulher de Tom Veiga, intérprete do papagaio Louro José, eterno parceiro de Ana Maria Braga, Alessandra Eusébio está vivendo um novo amor. Morando nos Estados Unidos, ela compartilhou essa semana um registro com um novo companheiro, Rodrigo Freitas. Tom Veiga e Alessandra foram casados por 14 anos, entre 2004 e 2018, e ensaiavam uma reconciliação quando o ator morreu em novembro de 2020, vítima de um acidente vascular cerebral hemorrágico. Tá aí o nosso tititi, daqui a pouquinho eu volto pra falar da mãe do primeiro filho de Neymar. Reage à nova gravidez de Bruna Biancardi. Essa eu te conto já já, aqui no Tititi.

0: maciante de roupas. Para preparar, você vai precisar de 5 litros de água, 4 colheres de glicerina, 1 sabonete ralado, 2 colheres de sopa de leite de rosas. Ferva 1 litro de água com o sabonete ralado até dissolver. Acrescente mais 4 litros de água fria, junto com a glicerina e o leite de rosas. Mexa bem até misturar e depois engarrafe.
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5: Maravilha, gente. Olha só, 9h44. Vamos mandar alô pra essa turma boa, danada de ajeitada. Eita! E você já mandou seu zap aqui já? Daqui a pouco eu mando alô pra você. É, você já tá sabendo da promoção que tá rolando? O sorteio que vai rolar hoje? De repente pode ser seu, hein? Daqui a pouco eu trago mais detalhes pra você. Tá na Clube? Tá bom demais. Quero mandar um abraço aqui pra Dalva, lá do setor Maria Franco 2. Bom dia, tá sempre ligadinho conosco, hein? Beijo no coração aí pra você, tudo de bom. A Joana Pimentel, dona Joana Pimentel, tudo bem aí? O que vai ser de almoço hoje, hein? Ei, o Rafael Pimentel vai passar bem, eu tenho certeza. Divino Dantas, de repente, dá uma esbarrada por aí. É ou não é? Carlos Martins também, não? De repente, todo mundo. É, não sei. Gente, eu sei que tá chegando mais a sequência de sucesso. E você hoje vai arriscar a sorte comigo aqui. Eu tenho certeza que vai dar certo. Tem essa promoção rolando. Edu Estrada. E vai sair um rádio daqui a pouquinho. Daqui a pouquinho vai sair um rádio de presente para você. A sua Clube tá, vai te presentear juntamente com essa equipe maravilhosa aí de Edu Estrada. É uma música maravilhosa. Daqui a pouquinho eu trago detalhes para você. Mão no telefone, telefone na mão. Você que já ouviu, manda sua mensagem aqui pra gente, tá? O Sou Estevão e essa turma também aí do Lava Jato do Hugo. Todo mundo sintonizado. Já diz assim, ó. Tô precisando de um rádio, eu tenho certeza, o daí tá ligado 24 horas, volta e meia, tá esquentando, né? Então, maravilha, vamos de Gustavo Lima.
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0: Maravilha, gente. Olha, faltando 6 minutos aí pras 10 da manhã. Daqui a pouquinho tem receita do dia e tem também...
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0: Hoje tem rádio de presente pra você aqui. Olha só, oferecimento é do Estrada, juntamente com a sua rádio. É... Ai, você chegou agora? Eu te explico tudo, não te escondo nada. Olha só, afinal de contas, a gente quer ver você feliz da vida, pode ter certeza, todo mundo aí, tá? Então vem comigo, olha, eu vou te explicar aqui. Você vai lá no Zap, vai digitar seu nome, bonitinho, bonitinho, bonitinho. De onde você está ouvindo? Fala a sua cidade pra mim, o setor, ou de repente tá aí na zona rural também, me conta tudo. É, de repente tá na fazenda Capivarizinho, de repente tá na fazenda Camarão, deixa eu ver, Morro Azul, Morro Agudo, né? Esse povão danado de ajeitado aí. Um abraço especial pra vocês, juntamente com o Neném Carreiro também, de repente tá por aí. Manda pra gente, tá? Combinado? Então... Aí você manda seu nome completo e vai dizendo assim: eu quero ouvir a música de Edu Estrada, Sonho por Sonho. Ah, você não conhece a canção? No final da programação, você vai ouvir. Essa aqui, ó. Ó, ó, uma regravação que ficou linda. Balançando os corações. E vai ficar linda também você ouvindo no seu rádio, que você vai ganhar de presente hoje. Ah, vai! Eu tenho certeza disso! Olha, então é, o momento é agora, tá? Mão no telefone, telefone na mão, viu? Eu vou mandando um abraço aqui pra essa galera. Olha só, tem muita gente aqui conosco, olha. Deixa eu ver. Reisimar Moreira, um abraço pra você, Major Sinfrônio. Tem Divina Martins também. Tem a Maria. Deixa eu ver, ela mandou o nome completo aqui, Maria. Hã? Deixa eu ver. Maria Lucelena. É, é isso aí, maravilha. Deixa eu ver, quem mais aqui? Ai, meu Deus, tem a Nogueira. Opa, um abraço especial pra você também. Inclusive mandou um áudio aqui pra gente, a gente vai ouvir agora. Vamos ouvir? Bom dia pra você.
2: Bom dia, aqui é a Leila do Setor Martinho. Eu gostaria de ouvir a música de Edu Estrada, Sonho por Sonho. Gostaria de participar também do sorteio do Ratinho, hein? Tô aqui ligadinha.
0: Opa, maravilha. Tem o Zezinho da bicicleta também. Alô, Zezinho, bom dia também pra você. Maravilha. Tem mais gente aí, tem muito mais, hein? Olha só, se a gente de repente não responder você, não se preocupe não. O importante é você estar aqui conosco, tá? Tá certo? Então vai pedindo esse sucesso aí do Estrada, tá bom? Gente, eu vou trazer pra você a música nova aí. Vai pra Juliana também, que tá ligadinha conosco, né, Juliana? Um beijo no coração aí de toda a família. Ela pede Henrique e Juliano, Amor dos Outros. Essa canção emocionou. Eita, nas redes sociais aí, espalhado, né? Milhares, milhões de curtidas, né? Agradecendo o nosso amigo Rafael Pimentel, né? Que tá sempre conosco aí também, ajudando, né? Trazendo novidade, né, Rafael? Abraço pra você, tudo de bom. E vamos lá, desse jeito assim, Henrique e Juliano.

0: Nossa, essa ficou linda, hein?
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0: Olha só, daqui a pouquinho mais alô, daqui a pouquinho aquele mais abraço e daqui a pouquinho também tá chegando o quê, gente? Resumo de novelas, Dança do Signo, Tititi da Fama e Receita do Dia. Gente, eu gostei da receita de hoje, vai ser para uma sobremesa deliciosa, né? Eita, maravilha, daqui a pouquinho mais abraço para você, melhor ouvinte do mundo, e vai se inscrevendo aí nessa promoção bacana, tá bom? Tô esperando você, e você tá esperando o quê? Manda o telefone, telefone na mão, 6435-4315-72, 6499-442286.
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2: 12:12.
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2: Quem ama, cuida por aqui. Nosso último resumo de novelas de hoje, gente. Vou te contar agora. Nesse dia 18 de junho, quinta-feira, que Dora diz a Ademir que o marido ajudou a condenar um inocente. Liris aconselha Adriana a ficar longe de Nancy. A diretora da penitenciária oferece trabalho no ambulatório e explica a Adriana sobre a remissão de penas. Olha que coisa boa. Um beijo, amores. Amanhã eu volto com mais resumos de novelas.

Tô de volta em mais um bloco de previsões. Agora eu falo com Libra, Escorpião e Sagitário. Libra, nascidos de 23 de setembro a 22 de outubro. Tretas com parentes podem ocorrer. Controle as suas reações. Você pode contar com a ajuda da família na conquista. Já na união, retome um antigo projeto. Cor para hoje, lilás. Números da sorte 70, 97 e 61. Escorpião, nascidos de 23 de outubro a 21 de novembro. Escorpião mostra interesse pelo que pode trazer oportunidades para sua carreira. Seu charme ganha reforço e você vai ter sucesso na paquera. Capriche na sedução. Cor para hoje, verde. Números da sorte 89, 53 e 80. Sagitário, nascidos de 22 de novembro a 21 de dezembro. Sagitário, você vai conseguir aquilo que quer com simpatia e criatividade. Amizades podem virar namoro e a vida 2 vai ser cheia de companheirismo. Cor para você, lilás. Números da sorte 36, 54 e 90. Eu já volto com o último bloco e falo com Capricórnio, Aquário e Peixes.

nova gravidez de Bruna Biancardi. Mãe de Davi Luca, de 14 anos, filho mais velho de Neymar, Carol Dantas, reagiu à notícia da nova gravidez de Bruna Biancardi, que espera mais uma menina do jogador. Com a chegada da bebê, o craque do Santos passará a ter 5 filhos. Carol, que conheceu Neymar em 2010 e engravidou dele aos 17 anos, deixou um comentário em uma publicação de Neymar pai sobre a gestação. O Brasil tem mais uma torcedora nessa Copa. A família segue crescendo, assim como a nossa felicidade, escreveu o pai do jogador. Nos comentários, Carol respondeu com 3 emojis de rosto apaixonado. Que gostoso essa relação deles, né, gente? Olha, daqui a pouquinho eu volto pra falar de Sophie Charlotte Xamã. Depois de reatarem o namoro, vão a casamento juntos. Essa eu te conto já já, aqui no Tititi da Fama.

0: Receitinha de hoje, mousse verde. Ingredientes, um envelope de gelatina em pó, sem sabor, verde. 3 colheres de sopa de água, uma lata de leite condensado, uma lata de creme de leite, meia lata de suco de limão. Use a lata do leite condensado vazia como medida. Polpa de um abacate maduro, chantilly a gosto para acompanhar. Vou repetir os ingredientes, confere. Um envelope de gelatina em pó, sem sabor, verde. 3 colheres de sopa de água, uma lata de leite condensado, uma lata de creme de leite, meia lata de suco de limão. Use a lata do leite condensado vazia como medida. Polpa de um abacate maduro, chantilly a gosto para acompanhar. Modo de preparo. Polvilhe a gelatina na água, dissolva em banho-maria sem deixar ferver e bata no liquidificador com o leite condensado, o creme de leite, o suco de limão e a polpa de abacate. Transfira para uma travessa pequena e leve à geladeira por 4 horas. Depois, sirva acompanhado do chantilly. Nossa receita de hoje, mousse verde. Até a próxima e bom apetite!
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2: Oh, receita boa, hein, gente? 10 e 17, vamos aí no balanço do sucesso, que maravilha, né?
3: Oh.
2: Olha só, quero abraçar aqui, olha só, o nosso amigo, né? Que tá aí sempre conosco, o Luizão de Perona, o nosso bom dia pra você. Tá tudo bem por aí, não tá?
4: Fala, Divinão. faz um favor pra mim.
2: Fala comigo.
4: Pede isso pra mandar uma moda pra mim. Tô trabalhando aqui pra baixo do bitaco aqui, ó. O telefone não pega, pega em algum lugar. Mas tô ouvindo a rádio bem, beleza?
2: Beleza. Então, já chegando o sucesso aí pra você. Muito obrigado, viu? Pelo carinho da nobre audiência. E o Divino Dantas mandou o áudio aqui pra gente, né? Maravilha. Vamos abraçando aqui também, deixa eu ver. Bom dia.
5: Bom dia, Welton Benjamin.
2: Tudo bem?
5: Queria ouvir a música com Edu Estrada, Sonho por Sonho.
2: Certo.
5: Eu queria ganhar um radinho que eles roubou o meu, que eu ganhei.
2: Meu
5: aí.
2: Deus.
5: Agora eu tô ouvindo pelo celular.
2: Certo.
5: A Vilmar Alves Cardoso de Palmeiras de Goiás. Me ajuda, eu vejo a mim, eu ganhei outro radinho.
2: Nossa, boa sorte.
5: Porque agora tá muito demais sem
2: e
5: um
2: precisa,
5: radinho.
2: Precisa, né? Precisa, sim.
5: Cara, eu fui pra Goiânia, levei o meu e lá. Na rodoviária eles me roubaram, catou o meu, com a minha bolsa e tudo.
2: É porque o rádio é lindo.
5: Me ajuda eu ganhar um, pelo amor de Deus. Estamos demais sem rádio.
2: O radinho que sai daqui é bem cobiçado, né, gente? Bem cobiçado esse radinho maravilhoso, danado de ajeitado. Maravilha. Ai, meu Deus. Oi.
6: Bom dia.
2: Bom dia.
6: Tudo bem?
2: Tudo ótimo.
6: Aqui é Detinha Flores.
2: Opa!
6: Gostaria de ouvir a música do Edu Estrada.
2: Sim.
6: Sonho por Sonho. E quero ganhar um radinho também, se for possível.
2: Maravilha.
6: Participar, né?
2: Certinho.
6: E aqui do setor Maria Franco 3, saída para Palmeiras de Goiás.
2: Oh, maravilha.
6: Tá na clube, tá bom demais.
2: Tá na clube,
6: um
2: tá bom demais. Oh, que maravilha. E o povão tá movimentando aí. Vamos lá, né? Quem fala comigo aqui também?
7: Olá, bom dia.
2: Bom dia.
7: Eu sou Eunice, o Tempo Novo.
2: Oi, Eunice.
7: Eu gostaria de pedir a música com Igor e Guilherme, Flash.
2: Flash.
7: Quero dedicar para todos os ouvintes.
2: Sim. Maravilha, maravilha. Olha só, vamos lá, Luizão de Perona, tá na boleia, né, Divinão? Tá quase chegando a hora do almoço, né? É Edmar Filho, juntamente com toda a família também, diz assim, manda um abraço pra nós aqui na Autoelétrica MS, tá? Com o radinho ligado também, né? É, vou mandar um abraço especial também pra Nízia, pro pessoal aí do Salão da Célia, aquele abraço pra toda a família, Pedro Mariano também, o nosso bom dia, pra Regina, pra Pamela, pra Suelen também, pra Suene, né? Luziana, aquele abraço. O Betinho também, aquele abraço. O André também. E também Luciana. Luciana, aquele abraço também para você. Muito obrigado, viu, gente? Vamos nessa. Assim, tá na clube e tá bom demais. Lembrando, ó, você que tá chegando aí agora, manda seu nome completo aí para concorrer. Um radinho, oferecimento de Edu Estrada. Lembrando que você vai estar recebendo esse rádio amanhã, lá no Boteco Sertanejo, a partir das 17 horas, entre 17 e 18 horas, tá bom? Combinado assim? Então tá bom, daqui a pouquinho o sorteio e você vai estar recebendo esse rádio amanhã. É, oferecimento Edu Estrada e a sua rádio Clube FM amanhã no Boteco Sertanejo, hein? E vai sair mais rádio aí, pode ter certeza. Boa sorte pra vocês. Vamos lá? Danilo e Davi, não mexe nas minhas gavetas. Tem Simone Mendes e muito mais aqui pra você.

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1: Tá aí o sucesso, Tom Araújo, Proibido Te Amar. Eita, gente, tá na clube, tá bom demais. Muita gente já preparando pro almoço, agora 10h30, daqui a pouquinho já vem sorteio aí, que tá rolando aqui, daqui a pouquinho já vamos saber o nome do ganhador ou da ganhadora, né? Daqui a pouquinho tem sorteio aqui na sua Clube FM, oferecimento ao cantor Edu Estrada com essa produção maravilhosa aí, né? E a música Sonho por Sonho vai presenteando você aí, já vai sair o primeiro ouvinte, mas terão aí vários ouvintes que vão levar esse rádio, hein? O primeiro vai ser hoje, de repente amanhã mais um sorteio e assim vai seguindo, né? Vai ter esse radinho comigo, vai ter com o Divino Dantas, Lázaro Pereira, né? Rafael Pimentel e assim por diante, pode ter certeza. Boa sorte pra você, continue se inscrevendo aí, hein? Ah, você não sabe como escreve, não? Manda o nome completo aí pra gente, de onde você está ouvindo, e dizendo, eu quero ouvir a música de Edu Estrada, Sonho por Sonho. Boa sorte, hein?

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8: Gente, tá chegando em Dança do Signo, Tititi da Fama, Saúde e Beleza, e já já vem sorteio para você. Quem será que vai ser o ganhador de hoje? Ô, ganhador, hein? Daqui a pouquinho.
7: Último bloco das previsões astrais por aqui, Capricórnio, Aquário e Peixes. Capricórnio, nascidos de 22 de dezembro a 20 de janeiro. Capricórnio, aposte no trabalho em equipe e busque aliados. Você pode fazer parcerias incríveis, pode ter surpresas também no amor, inclusive uma paixão inesperada. A cor para você é o lilás, números da sorte 10, 91 e 73. Aquário, nascidos de 21 de janeiro a 19 de fevereiro, coloque as pendências em dia, dê atenção à saúde e à aparência. É provável que você prefira paquerar quem você já conhece. A dois, vocês podem tomar decisões. previsões. Cor para hoje azul, números da sorte 92, 20 e 11. E para fechar as previsões, peixes nascidos de 20 de fevereiro a 20 de março. Ótimo dia para dar uma geral em casa e deixar tudo limpo. Você pode enfrentar alguns imprevistos. Vida social animada hoje. Sair da rotina faz bem ao romance. Cor para hoje dourado, números da sorte 57, 84 e 48. Amanhã tem mais previsões. Boa quinta-feira para você. Até lá.

E o Tititi da Fama voltou pra falar de após reatarem namoros. Sophie Charlotte e Xamã vão a casamento juntinhos. Sophie Charlotte e Xamã fizeram uma nova aparição pública após reatarem o namoro. Depois de viajarem para a Alemanha, país onde a atriz nasceu, eles foram juntos a um casamento de uma familiar de Sophie. O registro do momento foi postado por uma fã nessa semana. Na semana passada, os dois foram vistos na Alemanha e posaram com uma fã. O casal, que passou um período separado, reatou um namoro recentemente. No último dia 4 deste mês, eles foram fotografados de mãos dadas durante um passeio em um shopping da Zona Sul do Rio de Janeiro. Que bom, estão bem, isso que importa, né? Olha, esse foi o nosso Tititi da Fama, tudo que está acontecendo no mundo dos famosos. Ah, eu sempre conto pra você. Está ficando por aqui, mas não esquenta não, viu? A gente se encontra numa próxima. Um beijo da Tati Invade e até lá!

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1: Maravilha, gente. Faltando 12 minutos aí para as 11 da manhã. Eita, maravilha.
2: Alô.
1: Gente, agora é hora daquele sorteio. Vem aí o primeiro sorteio, promoção que tá emocionando, né? Ah, emocionando mesmo, com certeza, viu? Promoção aí do cantor Edu Estrada e a sua Rádio Clube FM vai dar de presente pra você aquele rádio! E o primeirinho já vai sair hoje, hein? Boa sorte, vamos cruzar os dedos aí, vamos! Olha só, para essa promoção bacana, eu vou chamar também ele, que é jornalista, é comunicador, é radialista, é corretor de imóveis, para esse momento emocionante aqui na nossa rádio. André Luiz, bom dia.
3: Olá, Elton Benjamin, bom dia para você, bom dia para sua audiência, bom dia a todos que acompanham a Clube aí sempre, né? Essa programação maravilhosa, programação que traz alegria às pessoas. Estamos aqui, né? Nos preparando para o programa que vem a seguir, aqui em Palmeiras, né? Programação evangélica, mas o Elton falou, não, me ajuda aqui no sorteio, vamos fazer o sorteio juntos aqui. Então vamos lá, vamos dar uma força, vamos caminhar juntos aqui.
1: Vamos caminhar junto. Primeiramente, agradecer para você, por você me ajudar e tá aí com essa programação maravilhosa, agradabilizadíssima, né? Muito boa. E mandando um abraço aqui para todos os ouvintes que participaram, gratidão. Esse momento aí vai ficando na história, né? E esse dia não volta mais, né? Não volta mais, né, André?
3: É um dia de cada vez, né? É
1: um dia de cada vez.
3: A vida não permite rascunho. Então, sim, quem for viver, está vivendo, aproveite um dia de cada vez. O hoje não vai voltar amanhã. Então, faça a coisa certa hoje, faça o que faz bem hoje, porque o amanhã não pertence a nós, pertence a Deus. Então, vamos fazer o que é certo. O tempo que está em nossas mãos é o hoje.
1: É o hoje, é o agora. É isso aí, gente. Olha, deixando um abraço aqui para a Divina Martins, também participando do sorteio. Muitos ouvintes participaram aí. Boa sorte. Lembrando que é o primeiro rádio que vai sair, viu, André?
3: Primeiro.
1: É o primeiro. Aí depois vem no Boteco e assim vai seguindo aí.
3: Nas programações, nos outros programas da emissora.
1: Isso. E daqui a pouquinho tá chegando você que participou, ele vai cantar para você, lógico, já já, Sonho por Sonho, Edu Estrada. E deixando um abraço para toda essa produção de Edu Estrada, né? Todos os produtores, essa equipe maravilhosa aí, tá? Depois vem Gustavo Lima, retrovisou, essa canção é linda, maravilhosa, né? Uma mensagem linda, linda, linda. E vem muito mais aí para você. A gente vai fechando a programação de hoje dessa forma e com o nome do ganhador ou da ganhadora. Eu gostaria que você me falasse aí o número de 1 a 633.
3: De 1 a 633, olha só, então vamos lá. Deixa eu escolher um número aqui. 197.
1: 197, confere. 197.
3: Vai lá.
1: Então vamos lá. 197 é o nome dele ou o nome dela? Vamos conferir agora. 197, é isso mesmo?
3: 197.
1: Meu Deus, saiu. É pra ele.
3: Pra ele?
1: Pra ele. Tem o final, olha só, é 6496, 48, final 20.
3: Olha, quem tem um número aí desse jeito já sabe.
1: Ih, já pulou de alegria, tô sentindo aqui. Maravilha, gente, olha só. Aí você pode estar recebendo esse brinde amanhã no Boteco Sertanejo a partir das 17 horas, viu? Amanhã, a partir das 17 horas. Então, quem vai receber esse presente amanhã vai ser Edivaldo Almeida de Oliveira.
3: Edivaldo Almeida de Oliveira, sortudo aí, levou então esse presente, esse rádio. Vai ouvir a Clube agora pelo radinho, frequência 87.9.
1: Olha só, ele que tem o apelido de Alemão. Alô, Alemão! Maravilha! Gente, olha, um abraço especial para cada um de vocês, tudo de bom. Ô, Alemão, ó, buscar o rádio amanhã, das 17, a partir de amanhã, a partir das 17. até as 19 horas, pode estar vindo na Clube FM de Palmeiras de Goiás.
3: Aproveitando a oportunidade, Elton, né, já fazer um convite para os seus ouvintes aí, né? Você tem uma grande audiência aqui em Palmeiras de Goiás, convidar vocês aí que estão na audiência a continuar aí, né? Vem aí para Palmeiras de Goiás aí, para quem está ouvindo aqui por Palmeiras de Goiás, 87.9, está vindo aí o programa Jesus é a Vitória.
1: Isso mesmo, gente. E eu volto com vocês amanhã. Beijo no coração e tudo de bom. Obrigado, André.
3: Deus abençoe e sucesso para vocês aí.
1: Obrigado.

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2: 11 e 5.

Deus meu, por que me desamparaste? Por que te alongas do meu auxílio e das palavras do meu bramido? Deus meu, eu clamo de dia e tu não ouves, de noite e não tenho sossego. Porém tu és santo, tu que habitas entre os louvores de Israel. Em ti confiaram nossos pais, confiaram e tu os livraste. A ti clamaram e escaparam, em ti confiaram e não foram confundidos. Mas eu sou verme e não homem, opróbrio dos homens e desprezado do povo. Todos os que me veem zombam de mim, estendem os lábios e meneiam a cabeça, dizendo: confiou no Senhor e o livre. Livre-o, pois nele tem prazer. Mas tu és o que me tiraste do ventre, fizeste-me confiar, estando aos seios de minha mãe. Sobre ti fui lançado desde a madre, tu és o meu Deus, desde o ventre de minha mãe. Não te alongues de mim, pois a angústia está perto e não há quem ajude. Muitos touros me cercaram, fortes touros de Bazã me rodearam. Abriram contra mim suas bocas como um leão que despedaça e que ruge. Como água me derramei e todos os meus ossos se desconjuntaram. O meu coração é como cera, derreteu-se no meio das minhas entranhas. A minha força se secou como um caco e a língua se me apega ao paladar. E me puseste no pó da morte, pois me rodearam cães, o ajuntamento de malfeitores me cercou. Traspassaram-me as mãos e os pés. Poderia contar todos os meus ossos. Eles vêm e me contemplam. Repartem entre si as minhas vestes e lançam sortes sobre a minha roupa. Mas tu, Senhor, não te alongues de mim. Força minha, apressa-te em socorrer-me. Livra minha alma da espada e a minha predileta da força do cão. Salva-me da boca do leão. Sim, ouviste-me das pontas dos bois selvagens. Então declarei o teu nome aos meus irmãos, louvar-te-ei no meio da congregação. Vós que temeis ao Senhor, louvai-o. Todos vós, sementes de Jacó, glorificai-o e temei-o, todos os povos, todos vós, sementes de Israel.

Olha, 11 horas e 8 minutos, 11 e 8, bom dia para você nesta quinta-feira, 18 de junho de 2026. Mais uma vez estou com você para tocar canções para o enlevo espiritual da sua fé, para falar de paz, amor e esperança em Cristo Jesus. Até às 12 horas eu estou com você aqui no canal 87.9 da Rádio Clube FM. Bom dia na paz bendita do Senhor Jesus. Sonhe os sonhos de Deus e deixe Deus sonhar os seus sonhos para serem realizados por Ele. 11:09.

11:24. 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

0: 11:45. 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
0: Na segunda carta do apóstolo Paulo aos Coríntios, capítulo 5, nós lemos a partir do verso 12. Porque não nos recomendamos outra vez a vós, mas damo-vos ocasião de vos gloriardes de nós, para que tenhais que responder aos que se gloriam na aparência e não no coração. Porque se enlouquecemos é para Deus, e se conservamos o juízo é para vós. Porque o amor de Cristo nos constrange julgando assim nós, ou nós assim. Que se um morreu por todos, logo todos morreram. E ele morreu por todos, para que os que vivem não vivam mais para si, mas para aquele que por eles morreu e ressuscitou. Assim que daqui por diante a ninguém conhecemos segundo a carne, e ainda que também tenhamos conhecido Cristo segundo a carne, contudo agora já não o conhecemos deste modo. Assim que, se alguém está em Cristo, nova criatura é. As coisas velhas já passaram. Eis que tudo se fez novo. O apóstolo Paulo, com seu zelo pela obra, pela igreja, pelo corpo de Cristo e pelo reino de Deus, ele começa aqui a partir do verso 11, onde ele diz que, sabendo o temor que se deve ao Senhor, que devemos a Deus, ele diz, persuadimos, ou vamos tentar convencer vocês, os homens, à fé. Nós somos manifestos a Deus. Ou seja, nós vamos lutar para te convencer de temer a Deus, de buscar a fé. Mas devemos entender que somos manifestos a Deus e não aos homens. Ele diz, espero que nas vossas consciências sejamos também manifestos. Nós somos manifestos a Deus e aqueles que são da fé. Os apóstolos, os homens de Deus, esperam que também seja manifesto na mente e na consciência daqueles que servem a Deus. Diferente daqueles que não servem. Diante daqueles que não têm temor de Deus, nós não passamos de mentirosos, ladrões, corruptos, cheios de pecado, sabe, tanto de coisa ruim, todos os adjetivos ruins que você pensar. Para aqueles que não têm temor de Deus, nós somos tudo aquilo que eles pensam. Mas para o povo de Deus, os homens da fé, devem ter a consciência de que nós devemos temer ao Senhor e ser manifestos a Ele, mas também na consciência das pessoas que servem a Deus, os homens e mulheres de Deus que estão na liderança devem também ser reconhecidos e ter a consciência diante de Deus, por parte daqueles que são ensinados, que são conduzidos por aqueles que Deus chamou para isso. Ele diz, e espero que nas vossas consciências sejamos também manifestos a Deus e a vocês também. Manifesta aí é Deus, o temor de Deus e aquilo que nós representamos para vocês. Porque o povo do mundo não pensa da mesma forma. Então você que é cristão não deve ter a mesma consciência de quem está nas trevas. O Senhor Jesus nos chamou das trevas para a sua maravilhosa luz. Isso não nos dá direito a pensarmos que nós merecemos e outros não merecem. Não, não nos dá esse direito. Acontece que a graça nos alcançou e nós aceitamos essa graça quando ela nos alcançou, aceitamos por fé. Enquanto que muitos outros até agora não aceitaram, nem por fé e nem por motivo nenhum, haja visto que é somente pela fé que podemos ser alcançados pela graça. Porque não nos recomendamos outra vez a vós, Paulo diz, mas damos ocasião a vocês de vos gloriardes de nós. O que vocês sentem como vergonha, vocês deveriam sentir honrados pelo que nós fazemos por vocês. É isso que Paulo está dizendo para a igreja de Corinto. Que era uma igreja na Grécia, onde um povo adorava tudo quanto é tipo de ídolos e que acreditava em tudo quanto é coisa que ouvia. E Paulo diz, olha, nós deveríamos ser motivo de honra para vocês. Para os que estão no mundo em trevas, para os que estão às cegas, tudo bem. Mas para vocês que estão na maravilhosa luz de Jesus, vocês deveriam sentir honrados pelo que nós passamos, pelo que nós fazemos, pelo que nós somos diante de Deus para vocês. E quando vocês tiverem que responder aos que se gloriam na aparência e não no coração, respondam que se enlouquecemos é para Deus, e se conservamos o juízo é para vocês, que são da fé. Se nós partimos e fazemos loucuras como pastores, como líderes, é para Deus. Muitas vezes é o próprio Deus que nos impulsiona a fazer aquilo que outros não têm coragem de fazer. Pois somente da parte do Espírito Santo é que vem coragem de fazer certas coisas em nome de Deus. Então, se alguém perguntar, a resposta que vocês devem ter, é isso que Paulo está dizendo para a igreja de Corinto? A resposta de vocês deve ser, se nós, os pastores, enlouquecemos, é para Deus e por conta de Deus. E se nós conservamos o juízo, é para vocês que são da fé. Porque o amor de Cristo nos constrange, nos impulsiona, nos incomoda. O amor de Cristo nos incomoda, julgando nós assim, que se um morreu por todos, logo todos morreram. Todos morreram em Cristo, aqueles que são da fé. E se ele morreu por todos, para que os que vivem não vivam mais para si, mas para aquele que por eles morreu e ressuscitou, isso é Jesus, morreu por todos aqueles que são da fé, que creem em Jesus, que aceitam essa fé. Agora, se nós aceitamos essa fé, não vivemos mais para nós. Não vivemos mais como os ditames do mundo, os ditames, as regras, os padrões, os protocolos. Não, nós vivemos de acordo com aquilo que Deus nos orienta. Se Deus nos orientar a fazer loucura, vamos fazer. Se Deus nos orientar a fazer coisas que muitos não aceitam, é problema de quem não aceita. Foi Deus que orientou. Essa é a realidade. Porque não vivemos mais para nós. Se vivêssemos para nós, não estaríamos em lugares onde não queríamos estar. Não faríamos coisas que não queríamos fazer. E isso é loucura para muitos. Mas para Deus, a loucura de Deus é mais sábia que a sabedoria dos homens. A Bíblia diz que, assim que daqui por diante, a ninguém conhecemos segundo a carne. Ou seja, a partir do momento que você se faz membro do corpo de Cristo pela fé, membro da igreja do Senhor, você não vive mais para si. Você não vive mais segundo a sua vontade. Você tem que viver segundo a orientação de Deus, através da sua palavra e do seu Espírito Santo. Não devemos também conhecer ninguém dessa forma. que está na fé. Aqueles que estão na fé, nós devemos conhecê-los e reconhecê-los da mesma forma. Não estão mais na carne, estão em Cristo. E ainda que também tenhamos conhecido Cristo segundo a carne, contudo agora ele já não está mais assim, desse modo. E não o conhecemos mais dessa forma. Nós o conhecemos pela fé no Espírito Santo de Deus. Agora vem. Assim é que se alguém está em Cristo, nova criatura é. As coisas velhas já passaram, eis que tudo se fez novo. Então eu e você, a partir do momento que somos nova criatura, não devemos mais andar conforme os protocolos do mundo, da humanidade, não conforme os ditames da sociedade perdida, cegas. Não devemos mais ter comunhão com as trevas. A palavra de Deus no capítulo 6 também, de 2 Coríntios, ela fala sobre que não devemos ter nenhum negócio, nenhum consórcio com os incrédulos, nenhuma comunhão. Não vos prendais a um jugo desigual com os infiéis. Por que que sociedade tem a justiça com a injustiça? E que comunhão tem a luz com as trevas? Nenhuma. E que concórdia tem entre Cristo e o diabo? Ou que parte tem o fiel com o infiel? Se você é de Cristo agora e vive segundo a vontade dele, essa é a normativa de Jesus para você. Pense nisso. O Senhor está vindo e vai te pedir contas. 11 horas e 57 minutos, eu vou embora prometendo voltar aqui no sábado, se Deus quiser e permitir. Você fica com mais um louvor e na sequência a programação normal da Rádio Clube FM. Bom dia, boa tarde para você.

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2: Oi, galera! Tá tudo bem com você, o melhor ouvinte do Brasil? Estamos chegando!
3: Lázaro Pereira.
2: Alô, galera esportiva! Estamos chegando aqui com o nosso panorama esportivo. 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
2: Oi, galera.
1: Nesse time só tem fera.
2: Vem aí na Clube FM os destaques de hoje.

0: 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Jota Martins chega na Clube FM com o seu destaque.
1: Diretoria do Vila confirma, após venda de Pedro Romano, até no final de semana vai ser vendido mais um jogador do Vila.
0: 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Volta a campo também neste domingo, defendendo uma invencibilidade. O Goiás, que empatou, poderia até ter ganhado, mas os problemas financeiros vem atrapalhando o time do Verdão. 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Mais um destaque com Jota Martins.
1: Dragão faz jogo complicado fora de casa e vai em busca de mais uma vitória, Lázaro.
0: É isso aí, galera. 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
0: A rádio mais queridona do Brasil tá no ar. Maravilha, torcedor amigo, aquele abraço especial para você. Vem aí o destaque na Central da Clube.
3: Segunda rodada da chave de grupos tem início hoje na Copa do Mundo. E dependendo de alguns resultados, poderemos já ter um classificado para as 16 avos que será iniciada depois dessa fase.

0: galera, aquele abraço especial, estamos chegando com o Panorama Esportivo. Oi, Jotinha, boa tarde, tá tudo jóia, Jota?
1: Tudo jóia, tudo bom, boa tarde pra você, grande fera do rádio esportivo em Palmeiras de Goiás, boa tarde especial aí também pro meu companheiro, meu irmão, aqui de mesa aqui, o comentarista mais completo do rádio goiano, né, o Rames, o imperador da clube, e boa tarde especial aí também, Lázaro, pra grande família esportiva de Palmeiras de Goiás, que nos dá o prazer da audiência. A partir de agora nós vamos aí falar muito de futebol.
0: Eu inclusive queria pedir um pouco de rádio pra desligar, porque tá dando interferência na cidade, velho.
1: Não, mas quanto mais ligado é bom,
0: não,
1: né?
0: Não, mas e tá surdando o povo, tem vizinho aí que tá reclamando, diz que é rádio demais ligado na clube.
1: Na Avenida Humberto Mendonça você sai, é toda a esquina um rádio ligado na clube, isso
0: e
1: é
0: assim,
1: muito bom.
0: Diz que tá dando interferência num rádio no outro, gente, calma, desliga um pouco desses rádios, o trem fica tudo fluindo bem, né, Jota?
1: A Rádio Clube invadindo toda a região, viu, Lázaro?
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0: 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É uma parceria de mão dupla entre, inclusive, o nosso amigo Luquinha, que já está indo para o terceiro ano, Jota.
1: É uma fidelidade, né, Lázaro? Isso mostra a consideração e o respeito do ouvinte, não só como anunciante, né, como comerciante, mas um parceiro fiel que está junto com a gente. E se você me permite também, quero mandar um abraço aqui pro nosso amigo, companheiro, né, que tá na clube também, e através de nós fomos lá e falamos com ele, e ele está em toda a programação da clube, está com a gente também no programa Os Milagres de Jesus, viu, Lázaro? É o grande Lucas Cardoso, lá da Ferragista Principal.
0: Você viu,
1: né?
0: O dingo dele também ficou top?
1: E ficou grafo. Gente boa, o Lucas, né?
0: Gente fina.
1: Abraço pra você, pra toda a equipe aí da Ferragista Principal. Lá o rádio ligado o tempo inteiro na Clube FM, viu, Lázaro?
0: Muito bem. 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Zé Pancada, velho. Ô Zé, você vai lá no jogo domingo, sábado?
1: O Zé Pancada é um cara que tem, aquele cara que tem recurso, né? Não. Um cara que dispensa comentários.
0: Zé, você podia levar nós naquela caminhonete sua.
1: Na Vila Novense, né?
0: Vai lá pro Oba. Vamos lá, fazer um barulho lá. Temos que apoiar os times goianos, viu, Jota? Porque agora é a hora certa. Cara,
1: torço
0: demais. Eu vejo os problemas dentro do Goiás, problemas financeiros. Aí eu vou falar pra você, Pedro, porque no Goiás é incompetência de quem passou por lá.
1: Isso.
0: É incompetência, porque é um time, o Goiás Esporte Clube, o pessoal tem uma mania de dizer, é o maior do Centro-Oeste. E é mesmo.
1: No momento,
0: um time mais estruturado, já teve melhores resultados.
1: Você pega a história, Lázaro, o Goiás, 50 anos numa elite do futebol brasileiro, na Série A.
0: Então,
1: tem como você comparar.
0: Cara, o torcedor esmeraldino merece que tá passando o Goiás.
1: Merece não.
0: E você sabe onde começou? Começou quando mudaram o estatuto do Goiás, colocaram esse tal de
1: gestor.
0: Eu tenho uma briga dessa.
1: Senhor, o quê,
0: senhor,
1: rapaz?
0: É meu pai. Senhor é Deus, nosso pai. Esse é companheiro, esse é senhor.
1: É senhor. Agora, esse negócio de senhor em time de futebol, sabe lá com isso.
0: Aí trouxeram um cara incompetente.
1: Andrino?
0: Qual
1: que é o outro?
0: E assim, mas o problema já estava antes, Jota.
1: Estava antes. Tempo do ar ali.
0: Isso, começou aquela gestão mal colocada. E gestão é assim, ó. É como se fosse dentro da sua casa. gestão de futebol, de empresa. A casa da gente é uma empresa. Você administra ela. Se você administrar bem, você vai bem. Se não, você vai ter problema. O Goiás começou, só que a coisa estourou agora. Né? Vinha tendo receitas, vinha tendo coisas lá da Série A ainda, tinha coisas para receber, pegava o dinheiro antecipado de cota de televisão e fazia o que fizeram. Fizeram o quê? Uma porcaria, uma administração horrível. E aí, o Goiás caiu nesse marasmo. O Goiás tá passando vergonha, Jota.
1: Tá.
0: A instituição Goiás está sendo envergonhada, o torcedor do Goiás está sendo envergonhado. E eu vou falar um negócio para você, poderia até estar pior, viu?
1: Poderia, Laz. Você tocou num assunto que eu ia trazer a notícia aqui, viu, Laz? Sabia que só tem um time em Goiás, na capital, que está em dias com seu time?
0: É.
1: Só o Vila. O Atlético também vai estourar a bomba.
0: É?
1: Tá atrasado também lá.
0: Salário atrasado?
1: Salário
0: não,
1: atrasado.
0: Pode atrasar,
1: Atlético,
0: né?
1: Mas o Watson tá segurando. Fiquei sabendo ontem, Nasa. Ele tá segurando, mas vai chegar um momento que vai falar, vai vir à tona dos times da capital. O único que está em dia, paga unicamente em dia, do mínimo ao máximo funcionário lá dentro, até o time de futebol, chama-se Vila Nova. É igual você falou um momento aí. O Goiás foi, pra mim, continua sendo o maior do Centro-Oeste. Os números mostram e você não pode ir contra os números, Lázaro.
0: Não.
1: O Goiás foi 50 anos na elite do futebol brasileiro. Então você não troca um trabalho, todo um trabalho feito desse aí com seriedade. E aí nós não tem como a gente não colocar, Lázaro, aí o nome do senhor Alê Pinheiro, né? Que foi o grande nome do Goiás, pra mim continua sendo. Então você não pode desmorondar, tentar jogar pra baixo todo um trabalho desse. Então foi o maior, continua sendo o maior, mas o momento do Goiás hoje é muito ruim, viu?
0: Bom pra você, torcedor. Aquele, lembra aqueles que xingavam o Alê Pinheiro 24 horas, que ficava com faixinhas aí fora Alê Pinheiro. O único cara que transformou o Goiás, cara.
1: E um detalhe, Lázaro, ele punha o dinheiro no Goiás, ele tirava, mas tinha resultado. Quando a barriga doía no velho sistema, o modo de dizer, Lázaro, ia em cima de quem?
0: Do Alê Pinheiro.
1: Porque ele tinha a bala e ele era um cara que ele dava a vida pelo Goiás. Tanto é que ele viveu toda a sua vida dedicada ao Goiás. Então, como eu falei, não tem como você esquecer do nome desse cidadão. É claro que o nome dele ficou lá, né? Não vai sair nunca. Não tem como você falar do Goiás sem você falar do Alê Pinheiro. Então, é como você falou, quem xingava o Alê Pinheiro hoje tem saudade. Porque os dirigentes, pelo amor de Deus, certos tipos de dirigentes que chegaram no Goiás e que passaram por aí, Lázaro, pelo amor de Deus, torcedor do Goiás não merece isso não.
0: Em um minuto e meio, eu quero fazer uma colocação aqui pra você que preocupa para o futuro. 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Quero fazer uma colocação, Jota, para uma reflexão. O Alê Pinheiro, sempre foi o mandatário dentro do Goiás, é o cara que mandava em tudo e mandava com competência. Aí ele deixou algumas pessoas, alguns legados para assumir a sua posição. Um deles foi o Edminho Pinheiro. O Edminho Pinheiro era um homem forte dentro do Conselho do Goiás.
1: Que é sobrinho do Alê Pinheiro, né?
0: Sobrinho. E deixou também o seu filho, que é o Paulo Rogério Pinheiro.
1: Isso.
0: São dois homens fortes dentro do Goiás. O Alê Pinheiro, aliás, o Edminho, hoje execraram tanto ele lá dentro do Goiás, fizeram o que fizeram, que ele pediu demissão do Goiás. Você sabia disso?
1: Sabia, fui
0: sabendo. Ele pediu demissão. A família dele pegou os títulos. Ele tinha um título dentro do Goiás que ele era majoritário. Que, tipo assim, ele é inesgotável. Pela vida inteira, ele tem o título do Goiás. Eles devolveram isso para o Goiás. Aí ficou agora o filho do Alê Pinheiro, mas também não assume as responsabilidades.
1: Você sabe que teve uma indiferença, teve uma briga entre o Paulo Rogério Pinheiro e o Edminho.
0: Isso.
1: Que causou a saída dele.
0: A saída dele. Tá, beleza, ponto facultativo. Agora, o que me preocupa, dentro do Vila Nova, nós temos lá hoje o Hugo Jorge Bravo, que é o cara, é o principal dirigente do Vila, pelo menos é o que aparece na mídia, o cara que corre atrás, mas lá tem o Policarpo, lá tem
1: Romário.
0: É o Romário Policarpo.
1: Isso.
0: Né? E tem outros dirigentes que, na verdade, lá é um grupo, né? Que trabalha, inclusive o presidente do Vila Nova hoje é o Fabinho Brasil.
1: E o diretor de futebol que dispensa comentário, o Alacon Pacheco.
0: O Alacon é funcionário.
1: É Vila, funcionário, né? Isso.
0: Aí eu sou, porque eu quero chegar no Atlético. Eu quero chegar no Atlético e hoje nós temos quem lá dentro do Atlético?
1: O Adson Batista.
0: E se o Adson falar, não vou mexer com esse trem, não? Vai chegar um ponto, Jota, que o Adson Batista deixará o Atlético. E quem assumirá o Atlético? Seria o Santana lá da como é que chama, rapaz? Esqueci ele, o nome dele.
1: Eu esqueci também, agora não me lembro. Olha, Lázaro.
0: Então, cara, preocupa, não preocupa? Porque o Adson Batista, ele é treinador, ele comanda, ele contrata, ele manda embora, ele faz, ele tem na sua assessoria, mas ele que comanda, ele corre atrás também da categoria de base. Então, quer dizer, ele faz todo o trabalho. E isso a gente não pode fazer, porque vai chegar um tempo que o Adson não vai dar conta de tudo e também vai chegar um ponto. O Adson não pode ser presidente a vida inteira. Lá não é uma hierarquia. A hierarquia lá vai ter que mudar presidente, ué.
1: Lázaro, eu também me preocupo com essa situação. E você tocou num detalhe muito importante, Lázaro, porque se nós analisarmos na vida, em todo segmento, seja na sua empresa, seja no futebol, seja na política, em todas as áreas da nossa vida, todos os segmentos da vida, vamos dizer assim, você tem que ter um sucessor. Se na sua empresa você é o comandante geral, você é o presidente,

0: dele na disputa ali, e um cara que tem também tem que ter um certo currículo, né? Tem que ter um conhecimento de quem vai votar ou quem vai eleger. E no futebol não é diferente. Você tocou num detalhe importante, isso acontece em todas as equipes, e no Atlético a gente não vê aparecer outra pessoa. É, se tá por trás, essa pessoa tá anônima, ainda não apareceu, mas eu acho que já passou da hora, porque o Deus lá do Atlético, lá pra torcida do Atlético, é o Adson Batista, mas tem uma grande parte já lá que pede o fim dele, pede a saída dele. Já tá falando lá que uns falam que quando o Adson sair do Atlético, o Atlético vai ser grande. Será que é?
1: Pode
0: acontecer da forma que aconteceu no Goiás. Os mesmos que estão querendo a saída do Adson hoje, depois Las vai chorar sua falta. Isso porque já deveria estar preparando um sucessor, porque, como você falou, não tem mandato que não tenha um fim, que um dia não chegue no fim, e não tem cargo na vida que ele é permanente, não. Um dia você vai ter que abrir mão. Ele é o senhor do Atlético, considerado praticamente o dono da SAF do Atlético, mas vai ter um dia que vai ter que ter uma sucessão. E aí talvez vai chegar nesse momento que não tem o cara determinado, Las, o cara preparado para poder estar ali. Então você vê que hoje o Adson chega, ele toma conta pós-jogo aí, ele fala aí no nome do treinador, fala em nome de toda a diretoria. Até hoje eu não vi um Atlético que já teve José Martins de Souza Zenha, meu xará, né? Isso. O homem forte do Atlético, Odilon Soares, o dono aí da rede Irmão Soares, né? Isso eu tô citando os maiores, a família do Zeca, o Zé da Cruz de Carvalho, tantos outros nomes aí, o pessoal aí de... aquele pessoal lá, né? Da família do... me falhou agora aqui, ó. Então, o Valdivino de Oliveira, que você sabe, né? Uhum. Que fez parte do governo do estado, do Distrito Federal aí, né? Fez parte, foi prefeito de Goiânia também, vice do Íris, mas era um homem forte lá dentro do Atlético que ajudou muito. Hoje essas pessoas estão fora. Quem seria o sucessor do Adson Batista? Eu acho que tem que ser preparado, Vilas. Tem que ser pensado nisso. Você tocou num assunto muito importante. Amanhã ou depois, 2027, 2028, com a saída do Adson, quem estaria preparado para assumir o Atlético?
1: É isso aí, meio-dia, 29 minutos, Central da Clube.
2: Boa tarde, Lázaro Pereira, boa tarde, Jota Martins, boa tarde a todos do Panorama Esportivo. Ontem nós tivemos alguns jogos da Copa do Mundo, nós tivemos Áustria 3, Jordânia 1, Portugal 1, República Dominicana do Congo também 1, Inglaterra 4, Croácia 2, Gana 1, Panamá 0, Uzbequistão 1, Colômbia 3. Hoje jogam no Grupo A, Chequia e África do Sul às 13 horas, México e Coreia do Sul às 22 horas. Se Chequia e África do Sul empatarem, México ou Coreia do Sul ganhar o jogo, essas equipes, uma delas já estarão classificadas. E no Grupo B, Suécia e Bósnia às 16 horas, Canadá e o Catar às 19 horas. Todas essas equipes estão em pontos, em todos os critérios estão também empatadas.
1: É isso aí, resultados da Copa do Mundo, jogos de hoje. Hoje já começa a segunda rodada, né? E logo, logo acaba os terceiros jogos. Tem muita gente que vai dar tchau e bênção, né? Vai embora. Meio-dia, 30 minutos, vem aí o intervalo. Gente, rapidinho, vapt-vupt. Depois...

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9: 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O Ramos trouxe aqui, o Jota, os destaques da Copa do Mundo, alguns jogos ontem. Que jogão de bola, hein? É, esse da Inglaterra. É, meu amigo, eu tava vendo ele outro jogo, foi às 4. Aí dá gosto, viu, rapaz? Esse time da Inglaterra é muito bom mesmo. É Croácia, né? Foi contra a Croácia.
10: Ué, eu não vi o jogo. O Ramos
9: foi,
10: passou,
9: Ramos,
10: aí.
9: Passa pra nós aí. Escreve pra nós aí, porque eu, pra decorar nome de time, ai, ai, ai, ui, ui, como diria o Elton Benjamin.
10: Essa Croácia aí, Lázaro, que chegou bem próximo aí, se eu não engano, na Copa passada, mas foi na Copa de 2018, né? Que tirou o Brasil, ou foi 2022?
9: Pois é, aqueles mesmo tiraram o Brasil.
10: É, boa seleção.
9: Aí a classificação seria, classifica 32 equipes para o mata-mata, que sendo chamado de 16 avos. E a volta para casa, as 16 seleções.
10: É, meu amigo, 16 depois, já cai fora. Depois mais 16 voltaria.
9: Ficaria não, 16, não, é, é. Não, é 8, né?
10: Ah, 8,
9: é classifica verdade. 32, vai jogar vai 16, vai pegar a estrada, fica 16. Aí faz mais uma rodada, cai mais 8.
10: Mas aí tem um detalhe lá, dos 8 melhores colocados que vão entrar também. Aí não vai ser só os 32, não é verdade?
9: É,
10: os 32 faz parte deles.
9: Eu acho que faz parte
10: de tudo. Ah, tá certo, já faz parte
9: de tudo. É porque aí tem aquelas classificações na repescagem, né?
10: Isso.
9: Que é os terceiros colocados para completar esses 16 avos.
10: Ah, o Ramos tá certo. Agora que eu me lembrei, Lázaro, você tá certo. É, os 32 já vai estar incluído esses 8 melhores colocados aí, ou seja, os 8 melhores terceiros colocados.
9: Terceiros colocados vão disputar o mata-mata. E mata-mata.
10: E depois sobraria 16, né?
9: Provavelmente a seleção brasileira pode pegar Japão e ou Holanda, né? É um desses é o adversário do Brasil, caso passaremos também, né? Porque ainda falta duas batalhas. Não é isso?
10: É, duas batalhas. É verdade.
9: Eu
10: lembrando aqui.
9: E não que vai se iludindo que amanhã tem o Kuwait, né? O Haiti. Daí amanhã nós temos o Haiti. Vai pensando, você vê. O time da Espanha bateu e voltou lá contra o Cabo Verde, né?
10: É, Lázaro, o cidadão que fez previsão aí do campeão de 2014, 2018, 2022, que acertou, ele cravou aí que a Holanda vai ser campeã da Copa 2026.
9: Ah, é? É. Será, meu Deus?
10: Não acredito nisso, não. Isso é, acho que é superstição, né? Mas ele acertou as três, né, Lázaro?
9: Sim. Vamos ver, né?
10: Vamos ver agora, né?
9: Eu acho que ele tá plantando batata nesse parado aí, viu? Você pode ter certeza disso. Gente, porque o time da Holanda é muito bom, Jota.
10: É muito bom.
9: Muito bom. Eu vi o jogo, eu vi parte do jogo contra o Japão.
10: E muito bom,
9: por isso,
10: Lázaro,
9: que eu estou dizendo pra você. Eu tô com medo de nós jogar contra a Holanda 8... Primeiro tempo, segundo, vira com 16.
10: Não lembro disso, não. Você vai lembrar a Copa de 2010. Você sabe quem tirou o Brasil em 2010, né?
9: Quem?
10: Holanda.
9: Foi. Naquela época, aquele ignorante daquele jogador pisou no jogador holandês.
10: Pisou no jogador da Holanda. Felipe, quem era o treinador?
9: Dunga. Felipe o quê, gente? Felipe Melo.
10: O treinador era o Dunga.
9: Dunga.
10: E que buscou aquele goleiro do Flamengo que não tinha time.
9: É
10: goleiro Júlio César,
9: Robert,
10: né?
9: O Robert que acabou com o jogo do Brasil e Holanda, aquele carequinha.
10: Se eu não engano, uma bola alçada, não sei se foi escanteio, né? Falha do
9: Felipe
10: jogador
9: Melo,
10: brasileiro.
9: O Felipe Melo deu um coice no cara lá no meio do campo, o cara expulsou ele.
10: Foi, verdade, e aí complicou a situação, foi isso mesmo. Quem tirou o Brasil em 2010 foi a Holanda.
9: Isso. Se pegar o Japão aí, aquela correria que não para mais nunca.
10: Se pegar o Japão é pior, então eu vejo assim, não tem escolha, né? Eu acho que você não pode escolher o adversário nesse momento aí. Seja o que for, todos dois pra mim é pedreira.
9: Eu acho que fica igual que a música. Se correr, o bicho pega. Se ficar, o bicho come.
10: Se você vai pra um lado, você tá no espeto. Vai pro outro, cai na brasa. Então não tem escolha, não. Eu acho que, como diz aí o... Muitos treinadores dizem lá, você chega num determinado momento de uma competição, você não tem como e você não pode escolher o adversário, porque você precisa vencer.
9: Não, né? E tem outro detalhe, o Ramos pode até confirmar pra nós aí, porque o Ramos é um cara hiper bem informado. Caso, vamos ver as possibilidades, tá? Vamos dizer que a gente classifica em primeiro lugar, pega aí Japão, Holanda, beleza, passaremos por essa aí às oitavas. E nas quartas, vamos pegar quem? Quem que são as possibilidades de pegar? Então a gente tem que dar uma olhada nisso aí, porque, cara, passando pelas oitavas, acontece, Jota, pode passar pelas oitavas
10: aí,
9: e nas quartas.
10: Aí você passando, eu garanto pra você com toda certeza, nas quartas, ou você pegaria uma Inglaterra, ou Alemanha, ou Argentina.
9: Então,
10: uma dessas três.
9: 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Ontem eu estava vendo o jogo, estava um tempinho ontem, já tinha por volta de 7 e pouquinho, o jogo era 7 horas. Horário bom de ver jogo, hein?
10: Tempo agradável.
9: Né? Eu estava vendo o jogo do Panamá contra o Gana. Sabe como, qual é o problema do jogo que era? A bola.
10: A bola?
9: A misericórdia, judiar da bola ontem o tempo inteiro. Jogo ruim, mas ruim mesmo. O Panamá perdeu, nunca ganhou em Copa, Jota. Nunca teve uma vitória, nunca fez um ponto. Nunca fez um ponto na Copa. Ontem seria o primeiro ponto contra Gana, aí tomou um gol nos acréscimos.
10: É, e é difícil, né? Tem jogo que cansa de você ver, né? Então não compensa, como você falou. Aí o jogador destrói a bola e não tem como, né? Um jogo desse aí.
9: Eu não acompanhei, eu não acompanhei todos os jogos da Copa, mas tenho acompanhado alguns. Mas assim, disparado, parece que foi o pior jogo da Copa do Mundo.
10: E duas zebras lá que eu vi aí até agora, pra mim foi zebra, pelo resultado e pelos adversários, apesar que eu falei aqui ontem, você não pode discriminar ninguém, hoje não existe esse negócio aí não, de falar, ó, a seleção tal é inferior a outra seleção, foi pra mim, foi o resultado aí do Cabo Verde, né?
9: Cabo Verde.
10: Empate.
9: O maior zebra?
10: Não, seria, a maior foi também do Congo, República do Congo contra Portugal, que perdia o jogo. Portugal fez 1-0, achou que tava ganho e sofreu o gol de empate. E foi muita vibração da seleção, viu, Lázaro? Porque foi o primeiro gol marcado numa Copa do Mundo.
9: Então, o tropeço do Portugal?
10: Foi tropeço do Portugal e tropeço da Espanha, né?
9: Pois é, são os dois que tropeçaram?
10: Os dois tropeçaram, porque empataram com seleções, se eu não engano, Cabo Verde a primeira Copa e o Congo, se eu não engano, a segunda, mas, como você falou, são seleções que você não pode comparar, né, Lázaro? Com
9: Camarões nunca se classificaram, né?
10: Classificou não.
9: Eita, era bom, que bom, hein?
10: Bom demais.
9: Jogava um bolão.
10: Muito bom.
9: 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Jota, o campeonato sub-40 volta agora em agosto, hein?
10: Volta em agosto. E tem novidade, né?
9: Tem novidades.
10: Fiquei sabendo aí com a direção aí do esporte que vai ter novidade, né?
9: Novidades, com certeza. Segundo semestre. 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Bora, gente. Agora são 12:44. 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Gente fina, gente boa. Gente que ouve a Clube FM, Amauri Marques, o vereador que trabalha 24 horas sobre trabalho, meu Jotinha. Esses dias pra trás ele me ligou, ô bacana, ele me chama de bacana, ô bacana, tô indo ali na chácara ali, comer uma galinha caipira, bora? Rapaz, você não faz esse tipo de propósito, não, você tem que avisar um pouco antes.
10: Antes que aí é um convite diferenciado.
9: Aí depois, né, ele me ligou, o problema do Mauri é o seguinte, ele tá ligando pra mim só em cima da hora. E aí, Mauri, fica mais complicado pra mim. Ele falou assim, eu tô acabando de fazer uma janta, vem pra cá pra nós comer um arroz aí, eu já tinha outro compromisso.
10: Dá um recado pra ele aí, ó. Importante, hoje pode falar?
9: Pode aí.
10: Fala pra ele não torcer muito pro Atlético hoje não, porque se o Atlético precisa ganhar, viu?
9: Atlético hoje, né? 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Vamos à resposta aqui que eu fiz o questionamento lá na central da clube.
10: Pergunta pra ele também, Lázaro, pro Imperador aí, pra ele falar, caso o Brasil passe nas oitavas, qual seria os favoritos pra ser o adversário do Brasil aí nas quartas,
9: eu, né? Eu acho que é isso aí, vamos ouvir.
10: Eu esqueci de incluir, tem Espanha também, pode cair, né?
9: Aqui em Palmeiras tem um bairro aqui que chama Espanha.
7: Lázaro, se o Brasil ficar em primeiro ou segundo lugar no seu grupo, e ele passar pela 16 avos, ele pode pegar a seleção classificada do grupo E, que é Alemanha, Equador, Costa do Marfim ou Curaçao. Ou as seleções do grupo I, que tem França, Senegal, Noruega e Iraque. Isso se o Brasil passar em primeiro ou segundo da primeira fase e avançar depois das 16 avos. Resposta dada.
9: Tá aí, Jotinho, ó. Pode cair, sair na brasa, que a Alemanha ou França. Assim, despontando os dois melhores.
10: Vamos colocar, né, os dois maiores, né, Lázaro? Então, fugiu do meu raciocínio aqui, mas de qualquer forma, eu acertei na Alemanha, né? Esqueci da França, de colocar a França. Aí você tem ainda a Inglaterra, que estão do outro lado. Você tem a própria Argentina e a Espanha, né?
9: Aí eu lembro pra você da Copa do Brasil, aqui no Brasil. Você lembra o resultado ficou? Nas quartas de final?
10: Não.
9: Não?
10: Esqueci. Deixa pra lá, né?
9: Deu amnésia?
10: Ah, deu 7?
9: Foi que é quarta de final, filho. Ficou contra a Alemanha.
10: Terrível, né?
9: Aí se nós pega a Alemanha, que é de mim, aí eu acho que vai dar 8 no primeiro tempo e 16 na virada.
10: E você pega uma França inspirada?
9: Eita porra.
10: Meu Deus.
9: 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Jota, detalhe é que o jogo do Brasil amanhã, sexta-feira, será às 10:22:30, conhecido também com 10:30 da noite. Isso é bom pro povo que quer tomar uma gelada, né? Já vai mais cedo e sai mais tarde.
10: É, como muitos dizem também, 22:30, né, Lázaro? Terminaria o quê? Praticamente meia-noite e meia, né, o jogo?
9: 11:30, meia-noite e meia, né? Meia-noite e 20, o povo ainda tá até acordado.
10: O torcedor brasileiro vai dormir.
9: Quem não trabalha no sábado, ok.
10: Imagina, o torcedor vai assistir um jogo desse aí, Lázaro, fica até no final aí, depois de uma derrota.
9: Eu tô no medo desse jogo, isso é igual que eu vi ontem. Misericórdia. E o homem vai mexer no time, Jotinho.
10: Tem muitos falando em goleada aí. Eu, se fosse você, esperaria, porque eu não tô tão.
9: Eu, se for jogar no bolão, eu não faço isso nem aqui, nem na China.
10: Eu também não. Então, vai mexer no time? Eu acho que tem que mexer, viu, Lázaro? Tem que mexer, porque aquela seleção foi horrorosa.
9: O Ramos me mandou algo parecido com isso, que pode mudar, hein, galera? Pode mudar. E mudando o time. Se for esse time aqui, deixa só me ver aqui, para confirmar para você. O Ramos me mandou aqui, cara. Vamos lá. Vamos ver que time que ele pode ter mexido aí para a sequência dessa seleção. Eu sei que muda muito, viu, Jotinha?
10: Muda muito.
9: Muda. E aí seria bom, será?
10: Uai, ô Lázaro, eu acho que tem que ter uma mudança. Por exemplo, esse menino Hendrick tinha que jogar. Pra mim, ele tinha que jogar nessa seleção.
9: Aqui, ó. Mandou pra mim aqui ontem. Pode ser 5 mudanças. Cinco. Ah, meu Deus, abre aqui, ué. Que é isso? 5 mudanças, Jota, pode pintar no time da seleção brasileira. E seria importante. Não tá abrindo.
10: Agora, Lázaro, enquanto você encontra aí, eu acho, eu fico preocupado com isso aí. Acredito que o torcedor também está preocupado, Lázaro. A seleção que estreou na Copa e não teve um bom rendimento, foi colocado na roda em vários momentos aí pela a seleção adversária. E o treinador já vai fazer 5 mudanças? Vamos Será lá. Que ele não tinha certeza da seleção que ia entrar em campo?
9: Pois é. A seleção pode pintar com Alisson, Danilo, Marquinhos, Léo Pereira e o Douglas Santos. O meio-campo seria formado com Bruno Guimarães, Fabinho, estaria fora o Casimiro. O ataque seria com 4 jogadores: Martinelli, Luiz Henrique, Vinícius Júnior e Igor Thiago. E aí? O Martinelli não tá nessa seleção, não, né?
10: Não tá o Martinelli, cadê o Hendrick também? Não apareceu, né, Lázaro?
9: Não apareceu.
10: Ô, Lázaro, eu concordo, a entrada do Fabinho é um jogador que dá mais mobilidade, mas o que que acontece aí? Já vem outra preocupação, você vai com 4 atacantes, Lázaro?
9: Não
10: e
9: sei.
10: O meio campo, como que fica?
9: Ah, pelo jeito não
10: esse tá Bruno, esse Bruno Guimarães vai dar conta de fazer todo esse trabalho aí, só, aí no caso ficou 2 volantes, né?
9: Pelo jeito
10: eles dois meio campistas com 4 atacantes.
9: Pelo jeito eles não tá dando nem moral pra esse time. Do Cabo Verde. Cabo Verde não, do Haiti.
10: Aí, como que ficou aí? Ficou 4-2-4, né?
9: Dois volantes. Vai jogar com dois volantes.
10: Dois volantes.
9: E aí vai liberar os atacantes, né?
10: Vai liberar os atacantes, né? Só que aí, no caso, Lázaro, talvez tenha o outro lado. Ele pode segurar mais os alas, né? Que pode dar esse suporte aí pro meio.
9: Cara,
10: mas
9: o Hendrick, Não é melhor que esses volantes, aliás, esse atacante tá jogando aí, o Thiago?
10: Com certeza.
9: Esse Thiago é durão, é um cara
10: cascudo.
9: Cascudão,
10: não tem recurso nenhum, não.
9: O Hendrick é um cara que é mais de mobilidade, né?
10: E eu tava vendo as partes dos comentários, eu ouvindo, né, comentários aí do próprio Marcelinho Carioca, dos caras aí, do próprio ex-goleiro do Palmeiras aí, né? Os comentaristas aí que comentam aí sobre a seleção brasileira, e a maioria deles pedindo, e eu concordo, a entrada do Fabinho, que eu acho certo, mas eu não concordo com esse Thiago aí, e você deixar jogador como o Hendrick
9: no banco de reserva. Será que ele vai tirar o Casemiro, Jota?
10: Acho que não tira não, viu?
9: Pois é, ué.
10: Acho que ele pode mexer em toda a posição, mas o Casemiro é preferido dele.
9: Então, o que eu estou dizendo.
10: Agora, o Léo Pereira eu concordo, viu, Lázaro? O Léo Pereira é um cara que dá, é um cara ali aceso, é um cara que antecipa bem, é um cara que tem recurso. Aí eu concordei, no sistema defensivo eu acho que ele fez certo, mas eu também não acredito que ele vai tirar o Casemiro do time, não.
9: Meio-dia, 52 minutos na Clube. 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Jota, hoje tem o Dragão do Brasil em campo, hein? E com o Renan, que é o treinador. Aquele mesmo que passou pelo Goiás, é o auxiliar técnico permanente no Atlético, é o que vai dirigir o time.
10: Ex-goleiro, Renan, né?
9: Isso.
10: É, Lázaro, o Atlético, como você tocou num detalhe importante aqui ontem, todas as vezes que o Atlético teve como comandante da equipe o interino, o Atlético se deu bem. Vamos torcer para que isso aconteça hoje nessa partida, já que o adversário é difícil, é um adversário que está na parte de cima da tabela, enfrentar o Sport lá na Ilha do Retiro nunca foi fácil, ainda mais na situação em que passa o Dragão, né? Passou por um momento difícil aqui, sofreu aquela goleada no primeiro tempo, foi pra cima, conseguiu um empate, mas falei aqui, foi um empate com sabor de derrota. Então, você tem um jogo pela frente contra uma equipe de tradição, que tem uma ótima estrutura, né? Uma equipe que, como eu falei aqui ontem, vai ser difícil você ver na reta final aí, acredito eu, a não ser que aconteça um fracasso, um desastre, para que não vejamos aí na reta final da Série B a equipe do Sport. Então, o Atlético vai enfrentar um adversário muito forte, porém, não vem se despontando tanto assim na competição, na Série B, e um jogo em que o Atlético precisa do resultado, né? Vai jogar fora de casa, mas o Atlético lá sempre se deu bem, foi jogou fora, venceu o Ceará, e hoje tem essa oportunidade com o interino de fazer um bom resultado. O empate chega a ser bom? Não é ruim, porque vai jogar fora de casa e, como eu falei, adversário difícil, que briga na parte de cima, o empate não é ruim, mas se tiver a oportunidade de dar uma beliscadinha lá, de fazer um gol e segurar a vitória, seria bom demais, porque pode se equilibrar dentro da competição, pode passar a fazer parte da parte de cima do grupão de cima aí, mas em caso de uma derrota, complica a situação, viu?
9: Muito bem, meio-dia, 54 minutos, então, com a gente o treinador interino do Goiás, do Atlético, Renan Brito, ex-jogador do Goiás, agora no comando do Atlético. Vamos ouvi-lo.
8: Em relação aos substitutos dos jogadores suspensos, né? Um jogo difícil, um jogo contra um adversário que tá brigando também na parte de cima da tabela, e o resultado aqui em Recife nos leva também a entrar nessa briga, né? Então a gente sabe do que representa esse jogo pros dois lados e tem tudo para ser um grande jogo. A gente espera fazer na mesma linha que a gente vem fazendo fora de casa e conquistar os pontos.
11: A gente sabe que o Atlético ele precisa melhorar e em casa principalmente, mas fora de casa, nessas últimas partidas, você até frisou, o Atlético tem conseguido bons resultados, tem empatado jogos, tem vencido partidas também. Como não deixar aquilo que é bom ser perdido, alguma coisa? Como manter isso aí, Renato?
8: A gente vem fazendo bons jogos, ter essa leitura, esse entendimento. Claro que cada jogo, cada cenário, cada partida muda bastante, mas a gente tentar manter as coisas boas que a gente vem fazendo, que fora de casa, sobretudo, a gente tem tido um aproveitamento que nos leva, né, a ter essa confiança de jogar amanhã para fazer um grande jogo, controlar bem o ímpeto do Sport, que sempre é muito forte. transporte dentro de casa pra gente poder estar chegando no restaurante que a gente busca.
9: Muito bem, esse é o Renan Brito, Jota, falando do que pode acontecer nesse jogo. É jogo duro, hein? Jogo difícil.
10: Jogo difícil, jogo bom pro Atlético conseguir um resultado positivo, viu, Lázaro? Se conseguir uma vitória, seria bom demais pro time do Atlético, elevaria o moral, né? Mas como nós falamos, não é fácil, né? Se voltar lá do Recife com um empate, já seria um grande resultado, porque depois vai ter jogo em casa, aí tem a oportunidade de continuar se firmando dentro da competição. Como eu falei, não pode pensar pra baixo, você chegar lá e se retrancar e chamar o time do Sport pra cima, isso seria um desastre. Mas também você não pode chegar lá pelo fato do Atlético ter tido boas apresentações fora de casa e você partir pra cima de um adversário perigoso que é o Sport, tentando no abafa vencer a partida. Então tem que ter a sabedoria, o treinador interino aí, pra escalar o Atlético, pra saber sobressair lá nessa pressão do Sport, que vai vir aí no início. Acredito que os 10, 15, 20 minutos primeiro aí vai vir com tudo pra cima do Dragão, então tem que evitar pra não sofrer o gol no início da partida, depois equilibra as ações e tentar uma bola do jogo aí, uma bola da vez, quem sabe, né, consiga a fazer o gol lá e consiga segurar o resultado, que seria de muito importante pro Atlético.
12: Eu já passei por quase tudo nessa vida.
9: Bora, bora, Jota, final já do nossa programação esportiva.
10: Bora, né, um abraço pra você, Lázaro, valeu, eu volto às 20 horas aqui na Clube e amanhã, junto com você, com o Imperador, aqui no Panorama Esportivo. Valeu, um abraço, boa tarde, quinta-feira pra todo mundo.
9: Um abraço, torcedor, a gente se fala, eu volto às 4 aqui no Botecão da Clube. Abraço carinhoso pra todo mundo!

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1: Olha pra você na Sintonia Senta, tá começando mais uma programação pela 87.9. Muito boa tarde pra você que tá na sintonia certa, ligadinho aí na programação. Tá começando mais uma edição aí do Conexão Clube pra você na sua casa, no trabalho, aonde você estiver. A gente vai estar por aqui fazendo a festa com você até as 16 horas, levando muita alegria, muito alto astral e, claro, sempre contando com a sua participação. Essa é sua Rádio Clube FM, a rádio dos amigos. Diretor-presidente Petronílio Alves de Moura, diretor administrativo Lázaro Pereira e direção-geral Carlos Martins. Eu sou Rafael Pimentel, muito prazer, com muita alegria e alto astral, venho apresentar para você nessa tarde maravilhosa, quinta-feira, quintou na programação 18 de junho de 2026. Mais um programa, é mais uma edição aí do nosso Conexão Clube, trazendo as melhores músicas e o que toca pelo mundo, passa por aqui pela 87.9, viu? Legal demais, hein? A partir de agora, já conto com a sua participação, 6435431572 e 6499-4422-86. Pra você que tá na sintonia, tá com o radinho ligado? Já vamos curtir muita música a partir de agora. E já chega a primeira de hoje com Edson Hudson, Papel de Homem. Na programação Clube, pra você, estamos juntos até as 16 horas.

0: Obrigado,
1: muito obrigado, gente.
2: Obrigado, meninos. Nós somos de palma, Guilherme Benuto.
1: Tamo junto.
2: Obrigado, gente.
1: É nóis. É nóis.

0: que delícia, hein?
1: Olha a linda música na programação da Clube. Michel Teló, exagerado na programação. 1h24, você ligadinho sempre com a gente. Seguindo com a programação, 1h25, Rádio Clube.
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1: Muito boa tarde pra você que tá na sequência certa. Ligadinho aí na nossa programação. A música do jeito que você gosta, no ritmo certo, viu? Olha, 64-3543-1572. Você participa também pelo 64-99444. 2286 é o som da Clube FM. Chega até no seu rádio com a potência máxima, viu? 87.9. Aumenta aí o volume do som que você vai curtir agora. O Henrique Mala na programação 87. É a Clube, sempre com muito mais música pra você.

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11: Uma e 37.
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13: Olá, hoje é quinta-feira e você confere a previsão do tempo para a região centro-oeste. Tempo firme predomina em Goiás, Distrito Federal e grande parte do Mato Grosso do Sul. O ar seco ganha força e deixa a umidade mais baixa durante a tarde. Cuiabá e Goiânia terão calor durante o dia e manhãs mais amenas. Não há expectativa de chuva significativa na maior parte da região. Temperaturas podem chegar aos 30 graus Celsius.

Olha por ser gatinho na programação da Clube 1h38 pra você que tá sempre sintonizado com a gente. Uma ótima tarde. Muito boa tarde pra você que tá na sequência certa, ligadinho aí na programação da Clube 1h39. Simone Mendes, Direitos Iguais, aqui na melhor frequência do seu rádio.

Linda música do Tom Araújo, Proibido de Amar, aqui no Conexão Clube. Teve também Kleber e Cauã, Mil Adjetivos, Simone Mendes, Direitos Iguais na programação. 1h48 pra você ligadinho com a Clube. Muito boa tarde pra você que tá na sequência certa, tá curtindo a nossa programação. Aquele abraço pra você que tá na sintonia. Muito bom ter você aqui ligadinho com a gente. Muita música, muito sucesso e muito alto astral pra você que tá na sintonia. Legal demais é ter você aqui na programação da Clube. E a gente traz pra você o som da Mariana Pimenta. Já era. A participação é do Guilherme e do Benuto. Aqui, sempre música na sua tarde.

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5: 2:06.
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5: Direito do paciente: receber cópia do prontuário médico. Todo paciente pode solicitar cópia do próprio prontuário médico. Esse documento registra exames, atendimentos e tratamentos realizados. Muitas vezes, ele é necessário para a continuidade do tratamento ou ações judiciais. O hospital não pode negar sem justificativa legal.

Olha pra você que dá na sintonia certa, agora 14 horas e 7 minutos, uma ótima tarde. Pra você que tá com o radinho ligado, é legal demais estar com você aqui na programação da Mais Ouvida. Essa é a Clube FM. Legal demais é ter você aqui na Sintonia Clube, né? Bom demais é ter você ligadinho com a gente.

0: Olha, e atenção, tem novidade pra você na nossa programação, hein? Pra você que tá ligadinho com a gente nessa tarde maravilhosa. Vou te contar a novidade. Pra você que tá na sintonia certa aqui, tá curtindo aí a programação da Clube FM e sonha em ganhar aí o radinho da Clube, é só você mandar mensagem lá no nosso WhatsApp, tá bom? 6435431572 e 6499-4422-86. Dizendo lá, viu? Eu quero ganhar um radinho da Clube. E pede a música aí do Edu Estrada, Sonho por Sonho. Vai tá valendo a participação do pessoal que pedir a música, tá bom? Fala aí, Pimentel, eu quero ganhar um radinho da Clube e pedir a música do Edu Estrada, Sonho por Sonho. Olha, o sorteio do radinho vai ser amanhã, viu? Na nossa sexta-feira aqui na Clube. Então tem tempo pra você participar. Pega o WhatsApp agora, tá bom? E já manda mensagem, tanto no 6435431572 e 6499-4422-86. Pra você que quer ganhar aí um radinho da Clube FM, manda mensagem no nosso WhatsApp pedindo a música aí do Edu Estrada, Sonho por Sonho. A sua mensagem tem que estar pedindo a música pra você entrar no sorteio. E o sorteio será válido amanhã, que a gente vai estar fazendo esse sorteio pra você. E você vai levar um lindo radinho. Ele é maravilhoso, você vai amar, viu? Então, pra você que tá na sintonia certa, tá esperando o quê? Já pode participar. Manda mensagem pra gente aí, que a gente vai estar aguardando. A pessoa que tá participando com a gente nessa tarde maravilhosa, amanhã tem sorteio aí do radinho, a promoção do Edu Estrada, Sonho por Sonho. Ah, o pessoal tava cobrando aí o radinho, né? Oh, então chegou a sua vez de ganhar. Se você ainda não ganhou, tem vontade de ganhar aí um presentão da Clube, e a gente vai estar fazendo sorteio pra você aqui na nossa programação.
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0: Legal demais é ter você na sintonia. Muito mais sucesso, muito mais música. Enquanto você vai mandando seu pedido musical e pedindo aí, participando do sorteio do radinho, eu toco Bia Frazo, Imperfeita, na programação da Mais Ouvida.
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0: Oh, legal demais eu ter você aqui na programação. Legal demais eu ter você na programação da Clube. Olha pra você que tá na sintonia certa, participa aí da promoção do Radinho. É só você pedir a música do Edu Estrada, Sonho por Sonho. E é claro, você vai entrar aí no sorteio, tá bom? Nome completo e da onde você está ouvindo a Clube. E pede a música Sonho por Sonho do Edu Estrada, que a gente vai estar fazendo aí sorteio do Sadinho amanhã pra você aí na programação, participando pelo 064-3543-1572 e 64-999-44-2286. É a programação da mais ouvida, sempre com sucesso, sempre com alegria pra você. Lucas e Igor, chega com Flash pra você.
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4: Você sabia que a galinha não precisa ser fecundada pelo galo para pôr ovos? A galinha põe ovos independente de ter sido fecundada ou não pelo galo. Mas se o ovo for fecundado, será chocado por cerca de 20 a 22 dias e dele nascerá um pintinho. Os ovos são chocados ou pela galinha ou pela chocadeira, equipamento que simula as condições de umidade e temperatura da ave mãe.

Olha, legal demais pra você que tá na sintonia certa, 14 horas e 38 minutos, 12h38. Muito boa tarde pra você que tá na sintonia certa, tá ligadinho aí na nossa programação. O legal é estar junto com você dia a dia na programação. Olha, tá valendo aí o radinho, tá bom? Pra você que tá na sintonia certa, tem aquele sonho de ganhar um presente aí da clube. Agora é a hora, viu? Participa aí, 064-354-315-72 e 649-9944-2286. Você participa, pede a música do Edu Estrada, Sonho por Sonho, e a gente vai estar fazendo o sorteio pra você amanhã, tá bom? Olha quem tá participando, é a Aparecida. Eu quero ganhar o rádio, o radinho. Aparecida Souza tá curtindo a gente em Turvânia. Alô, Aparecida, boa tarde pra você, viu? Boa sorte, amanhã tem sorteio aqui na programação. Aparecida já participando. Olha, pode mandar quantas mensagens você quiser. Quanto mais mandar, mais chance tem de ganhar, né? Quero pedir a música do Edu Estrada, tá bom? É Sonho por Sonho e participar do sorteio do Radinho da Clube. Legal demais, o pessoal gosta muito, né? Do nosso radinho. Você vai curtir a clube aonde você estiver, né? Ah, legal demais. Agora 12h39, Zezé de Camargo canta pra você Cada Minuto.

0: Quem gostou,
1: fala. Olha pra você que tá na sintonia, senta Diego e Arnaldo. Vai cair água com Zenete e Cristiano. Passou aqui com Matheus Vargas e Kleber e Cauã desocupada. Zezé de Camargo, cada minuto. Pra você que tá com o radinho ligado, sintonizado com a gente. Clube FM, 14 horas e 48, 2h48, você na sintonia. Tocando sucesso pra você nessa tarde. Pra você que der a sintonia certa, olha, é só você participar. Quero pedir a música Sonho por Sonho do Edu Estrada. Vai estar concorrendo aí a um lindo radinho, a um presente de toda a equipe aí do cantor Edu Estrada, juntamente com a equipe da Rádio Clube FM, quer te dar esse presente, tá bom? Quero pedir a música do Edu Estrada, Sonho por Sonho, o seu nome completo e da onde você fala com a gente. Olha, boa tarde, sou a Maria Aparecida dos Santos. Moro aqui na rua W3, quadra 63, lote 3, Maria Franco 2. Quero ganhar aí um radinho da Clube, tá na Clube, tá bom demais. Sou de Cesarina. Quero ouvir a música do Edu Estrada, Sonho por Sonho. Já tá participando, tá bom, Maria Aparecida? O sorteio será amanhã, na sua sexta-feira, pra você já curtir aí o final de semana com seu radinho novo. Participa também você, 64-3543-1572 e 64-99-44-2286. Até as 4 da tarde, eu tô anotando o seu pedido musical. Amanhã tem sorteio do radinho. É, o pessoal gosta bastante aí do radinho da Clube. Amanhã tem sorteio pra você, tá bom? Felipe Rodrigo, Caos de Alguém, na programação Clube.

0: Quem gostou faz barulho aí, churrasco confirmado.
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11: 3 e 12.
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14: Rumores dão conta de que os novos iPhones da linha 18 que a Apple vai apresentar no segundo semestre desse ano terão pelo menos 12 GB de memória RAM. 4 GB adicionais em relação ao iPhone 17 básico, que tem 8. Objetivo em aumentar a memória RAM é melhorar a experiência geral com o aparelho e garantir um bom desempenho da assistente de inteligência artificial, a Siri AI. E mais, dizem que os novos iPhones 18 terão uma Dynamic Island menor.

Olha, muito mais música, muito mais sucesso, muito mais alegria no seu rádio. Três horas, 13 minutos, a gente tá de volta. Olha, legal demais, você ter você sintonizado com a gente, esse é a Clube FM, olha, tá valendo aí a promoção dos radinhos, viu? Você que tem vontade de ganhar um rádio aí da Clube FM, junto com a equipe do Edu Estrada, você pode pedir aí o sucesso, quero ouvir a música do Edu Estrada, o seu nome completo e da onde você está falando, tá bom? Amanhã, no final do programa, na sexta-feira maravilhosa, a gente vai estar fazendo esse sorteio pra você, e o rádio é muito lindo, você vai adorar. Participa aí comigo, viu? A Eunice de Trindade. É, gostaria de pedir uma música aí, Sonho por Sonho, do Edu Estrada, né? A Eunice, manda seu nome completo pra gente, viu, Eunice? Depois lá que a gente fica sabendo certinho, tá curtindo a gente na cidade de Trindade, tá legal demais, tá curtindo aí o som da clube, né? E aí, olha pra você então, amanhã vai ter sorteio aí do radinho no final da programação. Manda lá mensagem pelo 064-3543-1572 e 649-9944-2286. Legal demais, né? Felipe e Ferrari, da Água Pra Nada, participação do Traia Véia.

0: Mari Fernanda.
1: Lavana Prado.
0: Que delícia estar com você.
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2: 26.
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2: Muito mais música pra você. 3h26 na Sintonia Clube.
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2: Legal demais estar com você na Sintonia Senta. Olha pra você que tá ligadinho aí na programação, aqui a música não para, é muito mais alegria no seu dia a dia. É a Clube FM, essa tarde maravilhosa, é a curva do final de semana, não é isso? Olha pra você que tá na sintonia. Tá valendo a promoção aí do Edu Estrada, sonho por sonho. Você manda sua mensagem, quero ouvir a música do Edu Estrada, Sonho por Sonho. É a equipe do Edu Estrada, junto com a Clube FM, vai estar te presenteando amanhã, tá bom? Com um lindo radinho pra você que tá na sintonia, ouvir a Clube, levar a Clube com você no seu bolso. É, vai ser bom, legal, né? Então peça aí o seu sucesso, tá bom? Amanhã tem sorteio aí no final do programa Conexão Clube. Hoje já valeu aí o sorteio no programa Carlos Martins, o amigo da dona de casa, o Elton Benjamin, já presenteou uma pessoa, né? Amanhã é a vez do Pimentel do lado de cá dar um radinho para o ouvinte mais querido do Brasil. Então participa da promoção Edu Estrada, viu? Quem tá na sintonia, senta, tá ligadinho comigo. Nessa tarde é o Geraldo Mendes. E olá, boa tarde, aqui é a Lucirene Ferreira de Melo, de Cesarina. Quero ouvir a música do Edu Estrada. Tá na clube, tá bom demais. Alô, Lucirene, tá participando, tá bom? Manda um abraço aí pro nosso amigo Theo, tá curtindo aí a programação da clube e todo o pessoal lá do pregão, lá na Avenida Rio Verde. Legal demais, um abraço pra vocês aí, tá na sintonia da clube, né? Ana Castela canta pra você, palhaça, na programação clube.

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5: 3:40.
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Olha pra você que tá na sintonia, senta de volta na programação, 3 horas 41 minutos na mais ouvida. Uma ótima tarde pra você que sintoniza 87.9, a Clube FM fazendo a festa com você essa tarde maravilhosa, é quinta-feira, curva do final de semana. Falta pouco, né, pra chegar o nosso querido final de semana. Olha pra você que tá na sintonia certa, participa da promoção aí do Edu Estrada, viu? É só você mandar a mensagem lá pelo 64-3543-1572 e 64-999-44-2286. Eu quero ouvir a música Sonho por Sonho do Edu Estrada. Amanhã a gente tem um sorteio de um lindo radinho. A promoção do radinho aqui da Clube tá de volta. E amanhã, no final do programa de amanhã, a gente vai estar fazendo o sorteio aí pra você, viu? Olha, vamos atualizar aí o pessoal que tá na sintonia certa. Quem já tá participando, já tá cadastrado aqui, né? A Leila lá do setor Martins. Alô, Leila, boa tarde pra você, tá no sorteio. A Eunice de Trindade também no sorteio. A Aparecida Souza de Turvânia tá no sorteio. Alô, Sirene Ferreira de Melo, tá no sorteio. E a Maria Aparecida dos Santos tá no sorteio aí do radinho, viu? Quer colocar o seu nome nessa lista aqui? Quem sabe amanhã você ganha um lindo radinho aí, presente do Edu Estrada e da Rádio Clube FM, a Rádio dos Amigos. Amanhã tem sorteio pra você. Olha quem tá na sintonia certa, a minha amiga Divina de Palmeiras. Alô, Divina, tá sumidinha, hein? Pode mandar uma mensagem lá pro Pimentel, viu, Divina? Legal demais, tá curtindo aí a programação? E ela tá mandando a linda música do Glemerson Lima e Leãozinho do Forró, Vestidinho Preto, na programação da Clube, hein? Pra você que tá na sintonia certa, que a Clube tá demais e a gente vai seguindo com você, levando muita música até as 16 horas na programação

0: 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Boa tarde.
1: Ô, Boteco! 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
2: Olha a linda música do Felipe Rodrigo, Banquinho, na programação da Clube. Vamos tocar mais uma pra você compreender. Bruno Drenner, né? Namora Ela, com o Guilherme, na programação da Mais Ouvida. Boa tarde pra você.

Você ligadinho com a Clube, agora 3h57 na programação. Olha pra você que tá na sintonia certa, hoje o dia foi especial, amanhã vai ser mais ainda, viu? Que amanhã no final do programa tem aí o sorteio do radinho pra você que tá participando, tá bom? Pode mandar música à vontade aí, pede a música do Edu Estrada, Sonho por Sonho. Amanhã tem sorteio aqui no nosso programa. Gustavo Mouri Rafael é a última do programa, Posto de BR. Ah, tá chegando aí na sequência Lázaro Pereira e o programa Boteco Sertanejo. E amanhã, sexta-feira, a gente volta com o sorteio do radinho pra você que tá na sintonia. Até lá, tchau, tchau.

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0: 4h21 na Clube FM, curtimos o som do Goiânia e Paranaense, Viola e Cultura. É, meu amigo Bruno Marrone, Fantasma da Saudade, César Minotti, Fabiano, vem daqui a pouquinho no Boteco Sertanejo da Clube, tá na Clube, tá bom demais, anote a hora, 4h22, mais moda.
1: Aí, Júnior, o que será que tinha naquele áudio, hein, meu irmão?
2: César, eu também quero saber, velho.

0: novo, vai!
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5: Vamos de volta na Clube FM. Hã? Véio, o velho tá impossível, né? O velho tá doidinho pra mandar um trabalhar. Será por quê, hein? Maravilha, deixa eu abraçar aqui os amigos da sintonia do Boteco Sertanejo. Abraçar aqui nosso amigo Caio. Alô, Caio. Ouvinte aqui lá na Motobel. Alô, Caio. Abraço aí pra todo mundo na Motobel. Ouvindo a melhor do Brasil. É isso aí. Bora, bora. Faltando 20 minutos para as 6 da tarde. Você numa boa aí curtindo o som da clube, né? Moçada boa, boa, boa. Mandar abraço aqui para o nosso amigo também, o Donizete Cabeleireiro. Alô, Donizete. Ah, você que tá com o rádio ligado. O Washington, rapaz, é o homem dos motores. Também curtindo a programação mais gostosa do Brasil, né? Bora, bora. Arnil Almeida, um abraço para você lá no setor Moraes. Tá ligado, hein? Ouvinte ligado é ouvinte premiado. É isso aí, amanhã tem prêmios, tem radinho pra você, hein?

0: Johnny Mendes no Boteco Sertanejo, direitos iguais, sonho por sonho. Gente, essa moda sonho por sonho tá valendo radinho amanhã lá no Conexão Clube. Você pode continuar participando, mandando seu recado aqui na Clube FM, porque amanhã, no final do programa com Rafael Pimentel, haverá o sorteio de um radinho para você. Começou de novo a temporada dos radinhos aqui na Clube, né? Galera já tá participando, tá deixando o seu nome completo aqui, porque vai ter sorteio essa semana agora. Já começou aqui na Clube FM. 5 em ponto, vem a intervalo.
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9: 5 e 5. 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

0: meus queridos Jorge e Matheus,
1: meus queridos Guilherme Santiago.

0: É o pique novo, vai!
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5: 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Ô, coisa linda, eu me emocionei, tu acredita? É difícil.

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1: Prometo que eu achei que dessa vez tinha esquecido.

0: meu povo, 6:01.
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2: Olá, meu amigo vinte, estamos juntos para mais um momento de oração. Eu sou o Padre Ezequiel, desejo a você graça e paz. É um momento de agradecimento, é um momento de entrega diante de Deus, que nós sabemos que nos ama. O Senhor é o nosso pastor, nada nos falta. Ele nos encaminha para fontes de água limpa, para pastagens verdejantes. O Senhor nos cuida o tempo todo. Por isso que é importante sintonizar com Deus durante o nosso dia, em momentos do dia. E esse é o momento para isso. Por isso, sintonize a sua vida, o seu coração, eleve o pensamento para Deus. Coloque a sua família, a sua vida, o seu trabalho, as suas coisas diante de Deus, as dificuldades também, porque Deus acolhe tudo. Vamos juntos nesse momento. E o pensamento do dia é: a fé é uma atitude fundamental para o sucesso, para você chegar ao seu objetivo. Acredite que você pode alcançar o seu objetivo. A fé torna o seu pensamento palpitante de poder. A fé faz vibrar em você o desejo e te põe em movimento. Meditemos a canção.

0: Vamos rezar juntos. O anjo do Senhor anunciou a Maria, e ela concebeu do Espírito Santo. Ave Maria, cheia de graça, o Senhor é convosco. Bendita sois vós entre as mulheres, e bendito é o fruto do vosso ventre, Jesus. Santa Maria, Mãe de Deus, rogai por nós, pecadores, agora e na hora da nossa morte. Amém. Eis aqui a escrava do Senhor. Faça-se em mim segundo a vossa palavra. Ave Maria, cheia de graça, o Senhor é convosco, bendita sois vós entre as mulheres, e bendito é o fruto do vosso ventre, Jesus. Santa Maria, Mãe de Deus, rogai por nós, pecadores, agora e na hora de nossa morte. Amém. E o Verbo se fez carne e habitou entre nós. Ave Maria, cheia de graça, o Senhor é convosco, bendita sois vós entre as mulheres, e bendito é o fruto do vosso ventre, Jesus. Santa Maria, Mãe de Deus, rogai por nós, pecadores, agora e na hora de nossa morte. Amém. Rogai por nós, Santa Mãe de Deus, para que sejamos dignos das promessas de Cristo. Oremos. Derramai, ó Deus, a vossa graça em nossos corações, para que, conhecendo pela mensagem do anjo a encarnação do vosso Filho, cheguemos por sua paixão e cruz à glória da ressurreição. Por Cristo nosso Senhor. Amém. E agora sobre você, a bênção que o Deus que nos ama com toda a intensidade nos quer dar. Por intercessão de Nossa Senhora, Mãe de Jesus, nossa Mãe, Mãe da humanidade, a nossa Mãe educadora e inspiradora, que nos ajuda a compreender a vida, a viver a vida com mais verdade, com mais intensidade e serenidade. Que a bênção de Deus desça sobre a sua vida, a sua família, sobre as suas dificuldades, e Ele te cubra sempre com a paz, com a luz, com a saúde. Em nome do Pai, do Filho e do Espírito Santo. Amém. Um grande abraço a todos, muito obrigado por estarmos juntos e até amanhã.
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1: Maravilha, aqui no Boteco Sertanejo da Clube. 6h16, vem aí o Só Modão. A partir de agora tem o melhor da música sertaneja, Raí.
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0: Muito bem, tá chegando só modão aqui na Clube. A partir de agora tem o melhor da música sertaneja.
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0: Bora, bora, estamos começando.

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Bora, bora, gente! Vamos embora! Tá finalizando o Boteco Sertanejo. Nesta quinta-feira eu volto com você amanhã, sextou, bebê! Olha, um abraço carinhoso pra você que ficou com a gente na Clube FM. Obrigado pela sua companhia. Nunca se esqueça que aquele que morreu na cruz morreu por mim e morreu por você também. Tô indo nessa, gente. Tchau, Brasil!

0: atendimento é destinado principalmente a pacientes que receberam alta hospitalar, mas ainda precisam de acompanhamento intensivo para recuperar movimentos, autonomia e independência.
1: E ainda, direitos de crianças e adolescentes.
2: O combate ao trabalho infantil teve mais de 10 ações de fiscalização em 2025 e retirou mais de 4.300 crianças de condições laborais inapropriadas.
1: Por outro lado, o trabalho legal para jovens aprendizes cresceu e chegou a 726 mil contratos ativos.
2: E nós vamos falar também de combate às casas ilegais de apostas.
1: Operação Conto da Sorte mira em esquema de bets irregulares e pode ter movimentado 50 bilhões de reais em 3 estados. Nazi Brum.
3: Segundo as investigações, além de movimentação financeira incompatível com rendimentos declarados, existem indícios de lavagem de dinheiro e sonegação fiscal.
2: Hoje na apresentação da Voz do Brasil, Mariana Jungmann e Luciano Seixas.
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2: A Receita Federal coordena uma operação para investigar empresas que atuavam de forma ilegal no mercado de apostas, as chamadas bets.
1: A suspeita é que o grupo movimentou cerca de 50 bilhões de reais em esquemas de fraudes em 3 estados.
2: Entre os crimes apurados estão sonegação e lavagem de dinheiro.
3: A Operação Conto da Sorte foi realizada nos estados de Pernambuco, Ceará e São Paulo. E nesse primeiro momento, foca na obtenção de documentos e provas. Para isso, foram cumpridos 14 mandados de busca e apreensão. A investigação começou após a Secretaria de Prêmios e Apostas do Ministério da Fazenda fazer uma análise técnica numa autarquia criada pela Prefeitura de Bodó, do Rio Grande do Norte, que autorizava o funcionamento de empresas de apostas. A autarquia foi fechada por determinação do Supremo Tribunal Federal, mas as bets ilegais continuaram atuando. De acordo com o ministro da Fazenda, Dario Durigan, a movimentação ilegal pode chegar a 50 bilhões de reais.
4: A gente identificou um grupo de 37 empresas que atuavam no ramo das bets ilegais. Houve uma movimentação, a princípio, de 50 bilhões de reais. Essa é uma das várias operações que serão feitas para combater bet ilegal, rigor total, tolerância zero, melhor dizendo, com as bets ilegais.
3: Segundo as investigações, além de movimentação financeira incompatível com rendimentos declarados, existem indícios de lavagem de dinheiro e sonegação fiscal. Na ação, os agentes estão apreendendo documentos, celulares, computadores, dinheiro em espécie e passaportes dos envolvidos. A operação envolve 9 auditores fiscais, 6 promotores de justiça, 10 servidores da Receita Federal, além de 28 policiais civis e militares. Reportagem Nazi Brum.
1: Para garantir a vida de meninas e mulheres, o governo do Brasil tem implementado diversas ações integradas de prevenção, fortalecimento das redes de proteção e punição dos agressores.
2: E os resultados começam a aparecer. Os meses de abril e maio apresentaram redução de feminicídios no Brasil.
5: O número de feminicídios no país caiu nos meses de abril e maio deste ano, quando comparado ao mesmo período de 2025. Nesses 2 meses do ano passado, 262 mulheres foram mortas por machismo, possessividade dos companheiros ou outras razões relacionadas ao simples fato de serem mulheres. Nesse ano, foram 232 mulheres assassinadas nessas condições, uma redução de 11,45%. Em fevereiro, uma iniciativa do governo federal mobilizou os 3 poderes, executivo, legislativo e judiciário, para lançar o Pacto Nacional Brasil contra o Feminicídio. Na avaliação do secretário nacional de segurança pública, Chico Lucas, ações como essa contribuíram para que o Brasil apresentasse uma tendência de queda após 2 anos seguidos de aumento desse crime.
6: Quando há consolidação dos dados de janeiro a maio, a queda é da ordem de 0,47, o que mostra uma reversão da tendência de aumento, e agora nós estamos, de fato, tendo uma diminuição do número de feminicídios.
5: Também está em andamento a Operação Mulher Segura, coordenada pelo Ministério da Justiça. Justiça e Segurança Pública, em parceria com o Ministério das Mulheres, secretarias estaduais e municipais e as forças de segurança, a ação tem como objetivo cumprir até o fim do ano todos os mandados de prisão em aberto por crimes contra as mulheres. O secretário nacional de Segurança Pública, Chico Lucas, ressaltou os principais números da operação, que já está na segunda fase.
6: Só no mês de março e abril foram 6.000 prisões realizadas daqueles que descumpriam medidas protetivas ou tinham mandado de prisão em aberto. E as operações continuam. Na fase 2, agora no mês de junho, os 15 primeiros dias, já cumprimos centenas de mandados de prisão e fiscalizamos por milhares de agentes policiais as medidas protetivas de urgência.
5: Nos primeiros 3 meses desse ano, o Ligue 180, Central de Atendimento à Mulher, registrou um aumento de 24% nas denúncias de violência contra mulheres e 14% nos atendimentos, quando comparado ao mesmo período do ano passado. Reportagem Natália Koslick.
1: O Ministério da Saúde está ampliando os cuidados domiciliares no Brasil.
2: Foram habilitadas novas equipes do programa Melhor em Casa, que vão apoiar a reabilitação de pacientes.
1: Hoje, mais de 1.000 municípios já são beneficiados pelo programa em todo o país.
7: Depois de uma internação, o desafio nem sempre termina quando o paciente recebe alta. Para quem precisa de reabilitação e acompanhamento especializado, sair de casa pode ser difícil e muitas vezes inviável. É o caso do Carlos Henrique, que sofreu uma parada cardiorrespiratória e desde então precisa de cuidados contínuos. A esposa, Luciene Sibela, conta como o atendimento domiciliar fez diferença na rotina da sua família.
8: Eu acho que a primeira palavra que me vem é segurança. Segurança de saber que você não está só e que você está com profissionais que vai te apoiar. Você veja hoje, eles chegaram aqui e já resolveram muitas coisas, né? E isso para nós é uma segurança muito grande, saber que você pode contar.
7: Para ampliar esse cuidado e reduzir as dificuldades enfrentadas pelas famílias, o Sistema Único de Saúde está fortalecendo o atendimento domiciliar realizado pelo programa Melhor em Casa. Foram habilitadas novas equipes multiprofissionais especializadas para apoio à reabilitação, que vão atender 21 municípios com menos de 20 mil habitantes. São profissionais de diferentes áreas da saúde. O coordenador-geral de atenção domiciliar do Ministério da Saúde, Tarcísio Nema de Aquino, explica que tipo de cuidados serão oferecidos.
9: Então é fisioterapeuta, terapeuta ocupacional, fonoaudiólogo, cirurgião dentista, farmacêutico, psicólogo, assistente social, nutricionista. Então são profissionais que integram a equipe para levar a reabilitação, né, a recuperação do paciente, o cuidado de nível especializado dentro do domicílio.
7: O atendimento é destinado principalmente a pacientes que receberam alta hospitalar, mas ainda precisam de acompanhamento intensivo para recuperar movimentos, autonomia e independência. O cuidado também ajuda a evitar novas internações e garante a continuidade do tratamento perto da família, explica Eliana Peixoto, fonoaudióloga da equipe de atendimento em Brasília.
10: A gente faz esse atendimento dando qualidade de vida para o paciente, melhorando a condição de atendimento dentro da família, ajustando a vida daquela família com aquela nova realidade de paciente, né? Instruindo a nossa atividade dentro do lar do paciente é uma atividade de educação continuada.
7: A expansão das equipes do Melhor em Casa contou com investimento anual de 3.400.000 reais. Hoje, mais de 1.000 municípios já são beneficiados pelo programa em todo o país. Reportagem Pablo Mundim.
2: E como ouvimos aí na reportagem, o programa Melhor em Casa é fundamental para diminuir a hospitalização de pacientes em todo o país.
1: Mas o governo do Brasil identificou uma lacuna no cuidado continuado de uma parcela específica da população, os idosos.
2: Atualmente são 36 milhões de pessoas idosas, sendo 3 milhões com dificuldades de locomoção ou que tem restrição para sair de casa. Isso representa 10% da população idosa.
1: E para garantir um envelhecimento saudável, o Ministério da Saúde lançou hoje o Programa de Atenção Domiciliar à Pessoa Idosa, o PAD Brasil.
2: O investimento será de 163 milhões e 200 mil reais em 2026, com projeção de mais de 329 milhões de reais no próximo ano.
1: Na prática, o programa vai funcionar com equipes multiprofissionais, trabalhando em conjunto com as equipes de saúde da família.
2: O ministro da Saúde, Alexandre Padilha, detalhou como essas equipes vão atuar para dar suporte a pacientes e aos seus familiares.
11: Essas equipes vão lá, vão cuidar desse idoso que está acamado. Então, elas têm uma relação direta com os médicos, a família e comunidade, com os profissionais da atenção primária em saúde, mas passam a ter o papel específico de, todo dia, pegar o automóvel do programa, visitar o idoso acamado. Ou seja, com isso você consegue colocar mais um time para dar conta dessas visitas ao idoso acamado, que muitas vezes não sai de casa, não tem condições de sair de casa, muitas vezes o cuidador tem que ficar o tempo todo com ele lá. Então, essas equipes vão fazer essas visitas, orientar melhor o cuidador, também cuidar do cuidador de uma certa forma.
1: Além do PAD Brasil, também foi lançada a caderneta brasileira da pessoa idosa.
2: O documento já está disponível em formato digital dentro da plataforma Meu SUS Digital, integrada à conta gov.br, e permite o acompanhamento dos dados de saúde do idoso.
1: Pesquisadores e startups da área de saúde agora contam com um novo guia para ajudar a transformar tecnologias em soluções disponíveis no SUS.
2: Os dispositivos médicos fazem parte da rotina dos serviços de saúde e incluem desde curativos e ataduras até próteses e tecnologias com inteligência artificial.
1: Atualmente existem mais de 2 milhões de tipos diferentes desses dispositivos no mundo.
2: Segundo o Ministério da Saúde, o avanço tecnológico amplia as possibilidades de atendimento e contribui para melhorar a qualidade de vida dos pacientes.
1: A publicação reúne orientações sobre financiamento, pesquisa, desenvolvimento, regulação e incorporação dos dispositivos na rede pública de saúde.
2: O material está disponível gratuitamente para consulta em gov.br/saúde.
1: As ações de combate ao trabalho infantil alcançaram o melhor resultado da última década.
2: Mais de 4 mil crianças e adolescentes foram afastados dessa condição, especialmente as que estavam mais vulneráveis.
12: No Brasil, o trabalho infantil é proibido de forma geral para quem tem menos de 16 anos. Quem tem mais de 14 anos pode atuar, mas na condição de aprendiz. Para fazer cumprir a lei, os órgãos de fiscalização brasileiros têm trabalhado cada vez mais. Em 2025, 4.318 crianças e adolescentes foram afastados do trabalho infantil no Brasil. É o melhor desempenho dos últimos 10 anos, resultado das mais de 10 mil ações de fiscalização realizadas pelos auditores fiscais do trabalho. Os primeiros 4 meses de 2026 demonstram a continuidade desse trabalho, como explicou o coordenador de erradicação e fiscalização do trabalho infantil, Roberto Padilha.
13: Os dados parciais de 2026 apontam mais de 1.100 crianças e adolescentes afastadas do trabalho infantil, dados parciais até abril. Nesse mês de junho, estamos realizando um grande operativo nacional de combate ao trabalho infantil. Já estamos recebendo dados da fiscalização em diversos estados e com certeza teremos realmente um aumento nesses números de crianças e adolescentes retirados do trabalho infantil.
12: O foco é o combate aos casos mais graves. Esse trabalho é um esforço integrado do governo federal com redes de proteção social, conselhos tutelares e instituições parceiras. E as ações vão além de tirar as crianças e adolescentes de situações de trabalho. Elas garantem o direito básico dos menores de 18 anos de crescerem e se desenvolverem, livres de exploração ou violência. Michele Antunes, líder de projetos de uma fundação que luta pela defesa dos direitos da criança e do adolescente, explica a importância dessa medida.
14: A criança, ela precisa estar na escola, ela precisa estar brincando, ela precisa estar se desenvolvendo de uma forma muito saudável. Então, quando ela está dentro desse ambiente do trabalho infantil e sofrendo essa violação, consequentemente ela vai ter sim um desenvolvimento extremamente prejudicado e ela vai estar muito mais vulnerável a sofrer outros tipos de violação, outros tipos de violência, né?
12: Para denúncias de casos de trabalho infantil, o Ministério do Trabalho e Emprego disponibiliza um canal exclusivo, o sistema IP Trabalho Infantil, que pode ser acessado pelo endereço iptrabalhoinfantil.trabalho.gov.br. Reportagem Márcia Fernandes.
1: E é sempre bom lembrar, denúncias de casos de trabalho infantil também podem ser feitas pelo Disque 100, que é o canal de denúncias de violações de direitos humanos oficial do governo federal.
2: O presidente da República em exercício, Geraldo Alckmin, vetou integralmente o projeto que instituía o contrato do primeiro emprego.
1: Na prática, a proposta reduzia encargos trabalhistas e previdenciários para empregadores que contratassem jovens entre 18 e 29 anos sem experiência formal no mercado de trabalho.
2: De acordo com o veto publicado hoje no Diário Oficial da União, o projeto de lei era inconstitucional e contrariava o interesse público na formação educacional de jovens.
15: O presidente em exercício, Geraldo Alckmin, vetou integralmente o projeto de lei que criava o chamado contrato do primeiro emprego para jovens de 18 a 29 anos. A mensagem de veto foi publicada no Diário Oficial da União desta quinta-feira, 18 de junho. Segundo o governo federal, a proposta previa jornada de até 44 horas semanais, o que contraria a defesa da redução da carga horária de trabalho e dificultaria a conciliação entre emprego e estudos. O texto também concedia benefícios tributários e previdenciários aos empregadores, sem oferecer garantias adicionais aos jovens trabalhadores. Outro argumento apresentado é que a medida poderia desestimular a contratação por meio da lei da aprendizagem, considerada uma das principais portas de entrada para o mercado formal de trabalho. De acordo com o Ministério do Trabalho e Emprego, mais de 6 milhões de jovens já foram beneficiados pela modalidade nos últimos 26 anos. Em março deste ano, o país registrou mais de 700 mil contratos ativos de aprendizagem, o maior número da série histórica. Lucília Araújo para a Voz do Brasil.
1: Pois é, como nós acabamos de ouvir na reportagem de Lucília Araújo, a lei de aprendizagem profissional é a principal porta de entrada para jovens sem experiência no mercado de trabalho e ela vem registrando crescimento.
2: Segundo dados do novo CAGED, só entre janeiro e abril deste ano foram quase 55 mil novas contratações.
1: O resultado foi impulsionado pela indústria e pelo fortalecimento de políticas de aprendizagem profissional, que respeita os horários escolares e os direitos dos adolescentes e jovens adultos.
16: O Brasil alcançou um recorde histórico: 726 mil jovens aprendizes com contratos ativos. Só nos quatro primeiros meses do ano foi registrado um saldo positivo de quase 55 mil novas contratações. A indústria liderou a geração de vagas, seguido pelos setores de serviços, comércio, construção civil e agropecuária. Os dados reforçam o crescimento da aprendizagem profissional como principal porta de entrada dos jovens no mercado de trabalho. A contratação é obrigatória para estabelecimentos de qualquer setor que tenham pelo menos 7 empregados em funções que demandem a formação profissional. Essas empresas devem preencher entre 5 a 15% do seu quadro de funcionários com jovens aprendizes. Podem participar quem tem entre 14 e 24 anos incompletos. De acordo com a lei da aprendizagem, o contrato tem caráter especial e duração máxima de 2 anos. O jovem aprendiz tem carteira de trabalho assinada e a garantia de direitos trabalhistas e previdenciários, além de proteções específicas. Cleide Lopes, para a Voz do Brasil.
2: Mais de 55 milhões de brasileiros já emitiram a carteira de identidade nacional.
1: O documento, que está substituindo gradualmente o RG, é mais moderno, seguro e completo.
2: E vale em todo o território nacional, com o CPF como número único de identificação.
17: No Brasil, mais de 1 milhão de carteiras de identidade nacional são emitidas por mês, segundo dados divulgados pelo Ministério da Justiça e Segurança Pública. O novo modelo está disponível desde 2022 e a emissão do documento pode ser agendada nos institutos de identificação dos estados e do Distrito Federal. O maranhense Alcemir Chaves de Araújo conseguiu marcar o atendimento com a ajuda da filha. Aos 74 anos, ele diz que quer trocar o documento para ter mais tranquilidade.
18: Aí a minha filha achou melhor tirar a nossa identidade nova, né? Porque a velha tava boa, né? Mas eu me apressei logo, de não vou logo tirar logo isso. Aí eu acabei. fique logo livre de cabeça fria.
17: Assim como Alcemir, mais de 55 milhões de brasileiros já emitiram a carteira de identidade nacional em todo o Brasil. A troca é obrigatória, mas o modelo antigo vale até 2032. Para a coordenadora geral de modernização tecnológica do Ministério da Justiça e Segurança Pública, Beatriz Figueiredo, a grande vantagem da carteira de identidade nacional é a utilização do CPF como número único de identificação.
19: Ela traz de novo uma identidade mais integrada, mais segura e mais moderna, porque ela substitui, vai substituir gradualmente o antigo RG, ela sim, que usa um número único, que é o número do CPF, que vai ser válido em todo o Brasil. Então a gente acaba com aquela possibilidade de ter um número de RG diferente em cada estado, e isso vai unificar a identificação pelo CPF, né? Que a gente tem um CPF único. Então isso reduz a duplicidade e aumenta muito a segurança dos nossos dados.
17: A versão digital da carteira integrada ao gov.br permite incluir outros documentos e registros do cidadão, como CNH, título de eleitor, dispensa militar, carteira de trabalho e cartão SUS. Para tirar o documento, é só acessar gov.br/identidade e agendar a expedição. É preciso apresentar a certidão de nascimento ou de casamento. A primeira via do documento é gratuita. Reportagem Gabriela Noronha.
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0: previsões do Instituto Nacional de Meteorologia, o INMET, confirmam que este ano vai ocorrer o fenômeno El Niño.
1: Isso significa risco de seca na faixa norte das regiões norte e nordeste, enquanto favorece grandes volumes de chuva no sul do país.
0: Por isso, o Brasil já está se preparando para eventos extremos. É o que afirmou o ministro Valdez Góes da Integração e do Desenvolvimento Regional durante o programa Bom Dia Ministro, produzido pela empresa Brasil de Comunicação, nessa quinta-feira.
2: Nós estamos com uma sala de situação já montada pelo governo federal, já existem 20 ministérios mobilizados, a Defesa Civil Nacional, o SEMADEM, o IMET e o INPE fazem reuniões frequentes, inclusive com as defesas civis estaduais e municipais de norte a sul deste país, ou seja, toda uma experiência já acumulada e uma preparação e uma determinação do governo do presidente Lula de que a vigilância, o monitoramento e a mobilização e os planos de contingência e a relação e proximidade com os estados e municípios está em curso.
1: Valdez Góes afirmou que o El Niño deve chegar ao Brasil a partir de julho e a Defesa Civil Nacional e seus sistemas de alerta estão de prontidão.
0: Órgãos ambientais como o IBAMA e o ICMBio também vêm trabalhando na prevenção aos incêndios florestais com a contratação de profissionais e a orientação a fazendeiros sobre o não uso de fogo.
1: Mais de 3 milhões de reais investidos na aquisição de alimentos para impulsionar a agricultura familiar e o abastecimento no estado do Pará.
0: A iniciativa da Conab, em parceria com os Ministérios do Desenvolvimento Social e do Desenvolvimento Agrário, busca combater a insegurança alimentar e nutricional no âmbito do Programa de Aquisição de Alimentos, o PA.
1: O presidente da Conab, Silvio Porto, destaca o impacto dessas medidas na segurança alimentar da região.
3: São 96 milhões de reais que nós investimos na aquisição de alimentos dos mais diversos aqui do estado do Pará, valorizando a cultura, a produção e a alimentação regional. Nós estamos, dessa forma, conseguindo valorizar essa produção que vem de assentamentos, da agricultura familiar, de extrativistas e indígenas.
0: Com os investimentos, mais de 140 toneladas de alimentos produzidos no estado serão destinadas a cozinhas solidárias e redes socioassistenciais, combatendo diretamente a fome na região.
1: Outro destaque é a modernização da unidade armazenadora de Ananindeua, que recebeu melhorias na estrutura e teve a capacidade ampliada para mais de 17 mil toneladas, como detalha Silvio Porto.
3: Nós saímos de 3.500 toneladas para 21 mil toneladas. Essa unidade armazenadora, ela se torna um polo relevante do ponto de vista do abastecimento aqui para o Pará, mas também para a região da Amazônia.
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1: Fique agora com as notícias do Poder Judiciário e do Congresso Nacional. Boa noite.
0: Boa noite para você e até amanhã.
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6: STF decide que é inadmissível a validade de provas em processo envolvendo crime sexual quando ocorrer constrangimento da vítima durante a audiência de instrução.
7: Crime da 113 Sul. STJ inicia sessão virtual para julgamento de recurso do Ministério Público.
6: O presidente do TSE afirma que discurso de ódio ameaça a democracia.
7: Boa noite, eu sou Marcela Luiza.
6: Eu sou Walter Lima.
7: Por unanimidade, o plenário do Supremo Tribunal Federal reconheceu a nulidade de provas produzidas em audiências sobre crimes sexuais quando a vítima é submetida a humilhações, constrangimentos e violações da dignidade.
6: O caso chegou ao Supremo em março do ano passado. O recurso foi apresentado pela defesa da vítima, que questionava a decisão do Superior Tribunal de Justiça, que rejeitou o pedido de nulidade da audiência de instrução.
7: O ponto central no STF foi sobre definir se uma prova produzida em ambiente de violação à dignidade da vítima pode ser considerada válida.
6: Com o reconhecimento da nulidade da audiência, o processo foi anulado e o caso deve retomar na fase de instrução na primeira instância.
7: STJ começa a sessão virtual de julgamento de recursos curso sobre o caso conhecido como crime da 113 Sul.
8: Esse crime se refere ao assassinato em 2009 do ex-ministro do TSE, José Guilherme Vilela, da esposa dele, Maria Carvalho Mendes Vilela, e da empregada da família, Francisca Nascimento da Silva. Repórter Fátima Uchoa.
9: O crime ocorreu no apartamento da família na quadra 113 Sul, em Brasília. Adriana Vilela, filha do casal, foi condenada por júri popular a 61 anos de prisão, acusada de ser a mandante dos assassinatos. Em 2025, a sexta turma do STJ anulou a condenação, acolhendo a alegação de cerceamento de defesa. O Ministério Público do DF recorreu desse entendimento e pediu agora que a condenação fosse restaurada e que a ré cumprisse imediatamente a pena. Mas vale ressaltar, na sessão virtual, os ministros da sexta turma não discutem a culpa ou a inocência de Adriana Vilela. O ministro relator Sebastião Reis Júnior votou para manter anulada a condenação. Se não houver pedidos de adiamento, a sessão virtual de julgamento deve permanecer aberta por 7 dias.
7: Presidente do Tribunal Superior Eleitoral afirma que discurso de ódio ameaça a democracia.
8: Ministro Cássio Nunes Marques reforça compromisso com eleições livres, inclusivas e seguras. Fábio Ruas.
10: A afirmação do ministro Cássio Nunes Marques foi durante a sessão plenária do TSE desta quinta-feira. Antes de iniciar os julgamentos, o presidente do TSE mencionou o Dia Internacional de Combate ao Discurso de Ódio, data instituída pela Assembleia Geral da ONU em 2021. Disse que a divergência de ideias é legítima e necessária, mas não pode ser confundida com ataques à honra, práticas discriminatórias ou tentativas de desumanizar adversários políticos.
7: Último dia da itinerância da Justiça do Trabalho na aldeia Manga, em Oiapoque.
8: Teve audiências judiciais e outros serviços de cidadania, tudo de graça. Rafael Silva.
11: A Justiça do Trabalho realizou 28 audiências judiciais presenciais, híbridas e virtuais na aldeia Manga nesse último dia de itinerância cidadania aqui com você. Indígenas de outras comunidades enfrentaram até 6 horas de barco para colocar um ponto final nesses processos trabalhistas, que envolvem questões como férias não pagas, saque de FGTS e recebimento de verbas rescisórias. Além disso, o polo de saúde da aldeia Manga ficou lotado ao oferecer atendimento médico, fisioterapêutico, psicológico e odontológico especializado. Neste sábado e domingo vai ser a vez de levar esses serviços à população da aldeia Espírito Santo, na mesma região. Para chegar lá, dessa vez, só de barco. O mutirão pretende fazer até 2.000 atendimentos.
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7: Uma boa noite.
8: E até amanhã.
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0: tem origem em uma medida provisória, foi aprovado pela comissão mista que analisa a MP.
1: A proposta seguiu para análise da Câmara dos Deputados. Repórter Marcela Cunha.
2: A proposta torna obrigatório o registro prévio das operações no Código Identificador da Operação de Transporte, o CIOT, com informações sobre carga, trajeto, valor e prazo de pagamento. O sistema deverá bloquear fretes abaixo do piso da Agência Nacional de Transportes Terrestres, que existe desde 2018, mas é frequentemente descumprido segundo os caminhoneiros. O senador Carlos Fávaro, do PSD de Mato Grosso, que presidiu os trabalhos da comissão mista que analisou a MP, afirmou que o texto busca equilibrar a valorização dos caminhoneiros e os custos do setor.
3: Tenho certeza que teremos, a partir então da conversão em lei dessa medida provisória, nós teremos um outro momento do transporte do Brasil, com segurança jurídica, com estabilidade financeira, com a satisfação dos transportadores e também das empresas que transportam.
2: O piso será reajustado quando os combustíveis variarem pelo menos 5%. Para o consumidor, o aumento dos preços não é automático, mas as empresas podem ter custos maiores e repassá-los aos produtos. O texto também cria piso salarial de R$5.000 para motoristas empregados em viagens longas e mantém a anulação de multas civis e administrativas por manifestações e bloqueios de 2022.
0: O senador Uriovisto Guimarães, do PSDB do Paraná, manifestou preocupação com a proposta de redução da jornada de trabalho da escala 6x1 para 5x2. O parlamentar afirmou que a mudança pode gerar impactos econômicos em setores que operam de forma contínua, como a agropecuária.
1: Uriovisto também argumentou que a medida poderia elevar custos de produção e influenciar os preços de produtos e serviços. O senador defendeu que o tema seja analisado com mais profundidade pelo Senado antes de uma deliberação.
4: Os países do Mercosul que passaram para essa escala fizeram transição em todos eles 8 anos. Nós queremos fazer em 1 mês ou 2. O que é de mais grave nisso tudo é que essa medida vai fazer com que a população mais humilde do nosso país trabalhe mais.
0: Já o senador Carlos Viana, do PSD de Minas Gerais, anunciou que vai apresentar uma emenda para garantir a escala 4x3 a profissionais da segurança pública e da saúde, como policiais, bombeiros, médicos e enfermeiros.
1: Segundo ele, a medida busca valorizar categorias que exercem atividades essenciais e de alta responsabilidade. Repórter Ana Dias.
5: O senador Carlos Viana, do PSD de Minas Gerais, anunciou que vai propor a escala 4x3 para profissionais da segurança pública e da saúde, em forma de emenda a uma das propostas de emenda à Constituição que trata da jornada de trabalho no país. Ele explicou que o objetivo é valorizar a atuação de trabalhadores como policiais, bombeiros, médicos e enfermeiros.
6: Eles há muito tempo pedem uma escala que seja mais humana, uma escala que seja mais suportável. Então é o momento, eu entendo, para que a gente possa valorizar as forças de segurança, principalmente valorizar o pessoal da saúde e dar a eles a possibilidade de discussão e chamar a atenção sobre essa escala que é muito pesada hoje em dia para a maior parte dessas categorias.
5: A princípio, a emenda seria apresentada à PEC, já aprovada na Câmara dos Deputados, que diminui a jornada para 40 horas semanais, com 2 dias de descanso. Mas Carlos Viana não descartou a possibilidade de incluir a sugestão na proposta da oposição, que permite acordos para jornada de trabalho flexível, baseada em horas, limitada a 44 horas semanais.
0: Por falta de entendimento sobre os vetos presidenciais, foi cancelada a sessão do Congresso que estava marcada para hoje. O anúncio foi feito pelo presidente do Senado, Davi Alcolumbre.
1: 90 vetos estavam na pauta. Mais detalhes com o repórter Márcio Maturana.
7: Foi cancelada a sessão do Congresso que estava marcada para esta quinta-feira, dia 18, com cerca de 90 vetos presidenciais, com 924 dispositivos e 11 projetos de lei do Congresso Nacional. O cancelamento foi explicado pelo presidente do Congresso, Davi Alcolumbre, numa entrevista coletiva.
8: Os líderes partidários da Câmara e do Senado não conseguiram se reunir para tratar especificamente dessa sessão do Congresso que estava marcada com 30 dias de antecedência. E temos um outro problema. Líderes da Câmara e líderes do Senado, do mesmo partido às vezes, estão pedindo para o governo pela manutenção do veto numa liderança e na liderança na outra casa pela derrubada do veto.
7: A pauta deve ser dividida em 3 sessões do Congresso, sendo a primeira em 15 dias, segundo Davi, e vai acontecer após reuniões com os líderes partidários.
0: E a proposta que amplia a autonomia operacional e financeira do Banco Central deve voltar aos debates no Senado, após a aprovação do texto na Comissão

0: De Constituição e Justiça, senadores passaram a cobrar a análise da matéria em plenário.
1: O presidente do Senado, Davi Alcolumbre, afirmou que vai definir nos próximos dias o calendário de votação da proposta. Repórter Bruno Lourenço.
2: O autor da PEC, senador Vanderlan Cardoso, do PSD de Goiás, lembrou que a Comissão de Constituição e Justiça votou a proposta em 10 de junho e o governo, que pediu de uma a duas semanas para analisar o texto, após dois anos de reuniões com os senadores, já teve o tempo necessário para os eventuais ajustes.
3: Para que o Banco Central não pare, não entre em total colapso operacional, com prejuízos diretos à fiscalização do sistema financeiro nacional e do PIX, que atende de forma importante a todos os cidadãos brasileiros.
2: O presidente do Senado, Davi Alcolumbre, se comprometeu a definir um calendário de votação para a PEC até esta sexta-feira, dia 19.
4: Eu vou conversar com esses atores e vou tomar uma decisão na condição de presidente do Senado para ver qual é a data que eu vou colocar essa PEC para deliberar. Liberação aqui no plenário.
2: A proposta de emenda à Constituição precisa passar por dois turnos de votação no plenário, onde terá que receber a aprovação de 49 dos 81 senadores.
0: A senadora Damaris Alves, do Republicanos do Distrito Federal, alertou para o aumento dos casos de violência contra pessoas idosas no Brasil, em referência ao Dia Mundial de Combate à Violência contra a Pessoa Idosa e à campanha Junho Violeta. Ela citou dados de órgãos oficiais que apontam crescimento das denúncias de agressões, negligência, abandono e violência patrimonial.
1: A senadora também chamou atenção para casos de violência sexual contra idosos e defendeu o fortalecimento das políticas públicas e proteção, além do endurecimento das penas para agressores e fraudadores, que tem como alvo aposentados e pensionistas.
5: E sabe onde essas coisas acontecem? Especialmente a violência sexual? Nos abrigos, nos lares de acolhimento e dentro de casa. Na hora do banho, na hora de trocar a fralda, o idoso muitas vezes não consegue falar, não consegue pedir socorro e sofre essa monstruosidade calado.
0: E especialistas e parlamentares discutiram no Senado um projeto que cria uma política nacional de enfrentamento à violência contra a mulher e transforma em lei medidas de proteção já adotadas no país.
1: O objetivo é garantir a permanência dessas políticas de proteção, mesmo com as mudanças de governo. A reportagem é de Patrícia Oliveira.
6: O Brasil registra uma média de 4 mulheres assassinadas por dia e esse número está aumentando. Só no primeiro trimestre deste ano, os casos de feminicídio cresceram 7,5% em relação ao mesmo período do ano passado. Um projeto transforma em lei e amplia as ações que já são executadas hoje para garantir a permanência dessas políticas de proteção, mesmo com as mudanças de governo. Para a gestora pública Mia Costa, apesar dos avanços na legislação, as medidas protetivas têm sido mais uma reação do que um impedimento à violência contra as mulheres.
7: Nós não estamos conseguindo chegar a tempo de impedir que essa violência aconteça.
6: A proposta do senador Paulo Paim, do PT do Rio Grande do Sul, prevê a integração dos serviços de atendimento, mais acesso ao acompanhamento psicossocial, a capacitação de profissionais e ações de prevenção.
8: É necessário construir uma política de Estado permanente, integrada e estruturada.
6: Entre as medidas previstas estão a expansão das unidades da Casa da Mulher Brasileira, a criação de unidades móveis para atender regiões sem serviço especializado e campanhas permanentes de conscientização.
1: Com edição de Paula Groba e trabalhos técnicos de João Lira, o Jornal do Senado fica por aqui. Acompanhe agora as notícias da Câmara dos Deputados. Boa noite.
0: Boa noite e até amanhã.

0: tecnológica para o país.
1: Comissões proíbem graduação à distância para cursos na área da saúde.
0: Proposta de criminalização da misoginia pode ser votada ainda este mês.
2: Boa noite. A relatora do projeto que criminaliza a misoginia anunciou a votação da proposta para a última semana de junho. A repórter Maria Neves explica a versão atual da proposta.
3: De acordo com a coordenadora do grupo de trabalho que analisou o projeto sobre criminalização da misoginia, deputada Tabata Amaral, do PSB de São Paulo, há acordo com os líderes partidários para votar a proposta no plenário da Câmara na semana do dia 29 deste mês. A parlamentar apresentou as alterações propostas ao texto que já foi aprovado no Senado. A principal mudança foi instituir penas para disseminação de ódio contra as mulheres pela internet. Para defender a importância da medida, Tabata Amaral lembrou o caso da jovem que morreu após ser jogada de uma ponte sem corda durante uma prática esportiva conhecida como rope jump em São Paulo e que, mesmo depois de morta, foi atacada nas redes.
4: Uma jovem de 21 anos foi morta de uma maneira absolutamente horrorosa, pavorosa, e nas horas seguintes, o que a gente viu na internet não é o que a gente aprendeu e a gente cresceu vendo, que é a solidariedade, que são as orações, que é a tristeza. A gente viu uma família, amigos enlutados, terem que lidar com pessoas criminosas. As redes sociais sugerir atos de violência, de estupro, de necrofilia. Fica mais um reforço da urgência desse projeto.
3: A proposta equipara a misoginia ao racismo, que dessa forma passa a ser um crime inafiançável e que não prescreve. A punição também é a mesma: reclusão de 2 a 5 anos e multa. Caso o crime seja cometido por meio da internet com o objetivo de obter vantagem econômica, a pena aumenta. A prática será punida com reclusão, que pode ir de 3 a 10 anos mais multa. Essa pena maior será aplicada também quando o agente do delito for pessoa com audiência expressiva, influência pública ou capacidade ampliada de difusão do conteúdo em meio de comunicação ou plataforma digital. A punição também será maior se o crime de misoginia for cometido contra criança, adolescente, pessoa idosa ou com deficiência. Nesse caso, passa a ser de 3 a 7 anos e meio, mas a multa também é acrescida da metade. Deputadas de partidos de oposição foram contrárias ao projeto e argumentam que a medida pode ferir direitos fundamentais. A deputada Júlia Zanatta, do PL de Santa Catarina, sustenta que o projeto é um perigo para a liberdade de expressão e para a liberdade religiosa.
5: O texto admite punir manifestação contra mulheres enquanto grupo social, sem uma vítima determinada. Ninguém precisa ter sido ofendido, basta alguém entender que uma frase, um vídeo, uma pregação menosprezou as mulheres como coletivo. Isso que vão fazer aqui, se esse texto passar da forma que tá, vai ser institucionalizar o crime de opinião sob o manto da defesa das mulheres.
3: Na versão aprovada, a misoginia é definida como prática, indução ou incitação de violência, de restrição ao pleno exercício de direitos ou de ofensa à dignidade da mulher em razão da condição de mulher. A expressão menosprezo às mulheres, que constava na versão anterior, foi retirada. Da Rádio Câmara de Brasília, Maria Neves.
6: Alexandre Lindemaia, do PT do Rio Grande do Sul, defende o fortalecimento de ações de combate ao feminicídio e à violência contra as mulheres, citando os 1.470 feminicídios registrados em 2025, perfazendo uma média de 4 por dia, com possível subnotificação de casos.
2: Alexandre Lindemaia cobra uma mudança cultural entre os homens, sublinha políticas públicas como o programa Mulher Viver Sem Violência e conclama a sociedade a se manter em permanente mobilização, além de exigir uma ação conjunta dos governos contra a violência.
7: Justiça.
6: A Procuradoria-Geral da República pediu e o STF confirmou a condenação do ex-deputado Eduardo Bolsonaro por coação no curso do processo sobre tentativa de golpe de Estado em 2022. Paulão, do PT de Alagoas, entende que a decisão assegura o respeito à soberania nacional e ao Estado de Direito.
2: Paulão avaliou que o STF analisou o processo com base na legislação e nas provas apresentadas. Para ele, nenhum agente político tem o direito de pressionar integrantes do Supremo ou de questionar ações das instituições brasileiras.
6: Marcel Van Hatten, do Novo do Rio Grande do Sul, volta a defender a revisão dos processos relacionados aos condenados pelos atos de 8 de janeiro de 2023. Ele considera que há pessoas submetidas a punições desproporcionais e cobra a apuração de supostos abusos de autoridade.
2: Marcel Van Hatten também questiona a demora na análise de medidas aprovadas pelo Congresso para alterar a dosimetria das penas aplicadas aos condenados. De acordo com ele, a situação gera insegurança jurídica e sofrimento para as pessoas afetadas pelos processos.
6: Glauber Braga, do PSOL do Rio de Janeiro, retoma seu mandato após 6 meses de afastamento. Sua primeira providência foi solicitar ao STF a apuração de denúncias envolvendo o orçamento secreto e a responsabilização dos envolvidos, caso as irregularidades sejam confirmadas.
2: Glauber Braga solicita também à Corregedoria da Câmara que investigue a origem de mais de R$460 mil encontrados com um parlamentar. Ele reafirma seu compromisso de continuar fiscalizando e cobrando mais transparência na Câmara.
7: Votação.
6: Aprovou um projeto que cria política industrial para o país. O repórter Antônio Vital tem os detalhes de como será a medida.
8: A Câmara dos Deputados aprovou o projeto que cria uma política industrial para o país, com previsão de subsídios para empresas, preferência para aquisições de produtos nacionais pelo governo, metas de produção e eficiência e linhas de financiamento. O projeto, apresentado pelo deputado Heitor Xu, do PSD do Rio Grande do Sul, estabelece que cada presidente da República terá que elaborar uma política industrial, tecnológica e de comércio exterior, com objetivos e metas. Essas prioridades deverão ser aprovadas pelo Congresso Nacional. O texto estabelece que a política será elaborada levando em conta a redução das emissões de gases do efeito estufa e a transição para fontes renováveis de energia. Prevê ainda que serão definidos indicadores para mensurar se os objetivos estão sendo atingidos. De acordo com o relator da proposta, deputado Rodrigo Hollenberg, do PSB do Distrito Federal, as principais economias do mundo têm políticas de incentivo para a indústria, enquanto no Brasil a participação do setor no produto interno bruto caiu nos últimos 40 anos. Em 1985, a indústria representava 36% do PIB, percentual que caiu para 12% em 2020. No plenário, o projeto foi criticado por deputados do Novo e do Missão. Para o deputado Kim Kataguiri, do Missão de São Paulo, a proposta dá poder ao governo de beneficiar as empresas e setores que quiser com incentivos fiscais ineficientes.
9: Eu chamaria esse projeto ou de bolsa atraso ou de bolsa milionária. Primeiro, do porquê bolsa milionária. A gente já tem R$200 bilhões em privilégios tributários concedidos para grandes empresários que têm poder de lobby dentro desse Congresso Nacional e no Palácio do Planalto. E uma das principais políticas colocadas aqui são justamente as subvenções e as desonerações fiscais que fracassaram como política pública no nosso país.
8: Além de prever subsídios e linhas de financiamento para empresas que produzem conteúdos nacionais, a proposta dá preferência de até 30% nas licitações públicas para produtos feitos no Brasil. Também reforça o direito do país retaliar na mesma moeda países que impuserem taxas injustificadas para a produção nacional. O relator do projeto, o deputado Rodrigo Hollenberg, defendeu a necessidade de uma política de Estado para a indústria.
10: Os Estados Unidos têm política industrial, a União Europeia tem política industrial, a China tem política industrial, a Índia tem política industrial e nós não podemos ter política industrial. Nós queremos aqui ter uma política industrial de Estado e não de governo. Foi ouvindo o setor industrial que considera esse projeto um marco para o desenvolvimento da indústria nacional.
8: O projeto que cria uma política industrial para o país seguiu para análise do Senado. Da Rádio Câmara de Brasília, Antônio Vital.
7: Economia.
2: Zé Vitor, do PL de Minas Gerais, afirma que indicadores de endividamento das famílias, inadimplência de consumidores e empresas e o aumento da dívida pública e da carga tributária desmontam o discurso do governo sobre o possível ciclo virtuoso da economia brasileira.
6: No entendimento do parlamentar, a atual gestão manipula dados para maquiar os problemas econômicos cuja origem está na má administração do Estado. Zé Vitor defende o protagonismo do parlamento para redirecionar o país com base na responsabilidade fiscal e na eficiência.
2: Em seu discurso de posse, Santim Roveda, do União do Paraná, defende uma gestão pública com menos impostos, corte de gastos e privilégios, estímulo ao desenvolvimento econômico e apoio ao empreendedorismo. Ele alertou ainda para o endividamento das empresas e dos brasileiros.
6: Santim Roveda afirmou que a população espera resultados concretos dos governos com a geração de oportunidades, renda e melhoria na qualidade de vida. Como exemplo de ação administrativa positiva, ele cita a redução do IPVA em seu estado, com retorno de dinheiro para o bolso do cidadão.
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7: Transportes.
2: Os deputados aprovaram a obrigação de pagamento do piso mínimo de frete para caminhoneiros. O repórter Marcelo Larcher nos conta quais as medidas previstas na proposta do governo e as modificações.
12: A Câmara dos Deputados aprovou medida provisória que obriga o cumprimento do peso mínimo do frete por quem contratar caminhoneiros autônomos. Além de reforçar os mecanismos de fiscalização do pagamento do frete, o texto aprovado institui um piso salarial nacional de R$5.000 por mês para motoristas de longa distância. O texto final, apresentado pelo relator, deputado Zé Trovão, do PL de Santa Catarina, também prevê anistia das multas aplicadas a transportadores de cargas, empresas e motoristas que participaram das manifestações e bloqueios ocorridos depois das eleições de 2022. A medida provisória está em vigor desde março, mas precisa ser votada pela Câmara e pelo Senado para virar lei. A proposta do governo reforça a fiscalização da política nacional de pisos mínimos do transporte rodoviário de cargas. Obriga o registro de todas as operações de frete por meio de um código identificador, com informações sobre o contratante, o transportador, a origem e o destino da carga, bem como o valor do frete. Se esse valor do frete for abaixo do permitido, o sistema impede o registro. O texto também assegura aos transportadores autônomos de cargas o adiantamento de pelo menos 70% do valor do frete no momento da contratação, com pagamento do restante em até 3 dias úteis após a entrega da carga. O relator, deputado Zé Trovão, diz que a medida provisória vai impedir a atuação de intermediários, que ficam com parte do valor do frete.
13: E hoje, nós estamos nessa casa votando algo que definitivamente tira o caminhoneiro autônomo da escravidão, do jugo daqueles que sempre roubaram o caminhoneiro na cara dura. E de quem eu estou falando? Do famoso, o homem que não tem um caminhão, que nunca dirigiu um caminhão, mas que leva 30, 40, 50% do frete do caminhoneiro.
12: O texto final da medida provisória também dá prioridade para transportadores autônomos de cargas e cooperativas de transporte de cargas no acesso a financiamentos e incentivos do Procargas, o programa criado para estimular o setor de transportes. Depois de aprovada pela Câmara, a medida provisória seguiu para análise do Senado. Da Rádio Câmara de Brasília, com informações de Antônio Vital, Marcelo Larcher.
7: Desenvolvimento Regional.
6: Marcondo PT comemora ações do governo federal para a reconstrução do Rio Grande do Sul, ressaltando a entrega de moradias em Viamão e a assinatura de ordens para a construção de mais de 2.000 casas em municípios gaúchos.
2: Marcon ressalta que as cidades contempladas foram atendidas independentemente das posições ideológicas de suas lideranças, demonstrando o compromisso da atual gestão com o Estado, fortemente atingido por eventos climáticos e com a população que necessita de habitação.
6: Valdenor Pereira, do PT da Bahia, comemorou os 37 anos de emancipação de Bom Jesus da Serra, Lagoa Real e Mirante, os 146 anos de Jacaraci e os 149 anos de Brumado, municípios vinculados à área de atuação de seu mandato.
2: Valdenor Pereira saudou moradores, lideranças e representantes dos poderes municipais pelas comemorações entre os dias 7 e 13 de junho. Ele cumprimentou ainda os participantes da plenária virtual sobre violência de gênero e políticas públicas voltadas para as mulheres.
6: Ao assumir o mandato, Paulo Soares, do Podemos de São Paulo, declarou representar os municípios do interior paulista. O parlamentar garante que vai atuar em defesa da saúde pública, das instituições filantrópicas, das APAES e de uma maior descentralização dos recursos públicos.
2: Paulo Soares também defende medidas para reduzir filas de espera por consultas, exames e cirurgias no Sistema Único de Saúde. Segundo o deputado, é necessário fortalecer hospitais filantrópicos e atualizar a tabela do SUS para ampliar a capacidade cidade de atendimento à população.
7: Educação.
6: Soraya Santos, do PL do Rio de Janeiro, cobra a aplicação de leis de combate à violência escolar. Ela cita casos recentes de agressão e defende que as escolas registrem as ocorrências junto aos órgãos competentes para garantir proteção aos estudantes.
2: A congressista se preocupa com os estímulos à violência e com a formação de gangues entre jovens. Soraya Santos recorda que a segurança escolar passou a ser uma meta específica da educação e defende a conscientização da população como instrumento para enfrentar o problema.
7: Saúde.
6: A Comissão de Constituição e Justiça aprovou proposta que proíbe graduação à distância para cursos da área da saúde. A repórter Paula Bittar acompanhou a discussão sobre a matéria.
14: A Comissão de Constituição e Justiça da Câmara aprovou uma proposta que proíbe a realização de cursos de graduação da área da saúde e de educação física na modalidade de ensino à distância. O relator na comissão, deputado Orlando Silva, do PCdoB de São Paulo, ressaltou o direito à saúde previsto na Constituição e afirmou que os cursos da área exigem o desenvolvimento de habilidades que são ligadas ao contato direto com o paciente, materiais biológicos ou ambiente clínico, e que o modelo à distância, mesmo que preveja momentos práticos, pode se mostrar deficiente em proporcionar uma experiência supervisionada indispensável para a segurança do paciente e a qualidade dos serviços. A deputada Cristo Nieto, do PL do Rio de Janeiro, por outro lado, disse que a proibição pode prejudicar muitas pessoas.
15: Impedir uma modalidade de ensino à distância, isso pode ser um cerceamento, inclusive, da própria liberdade de muitos de quererem fazer e adotar esse tipo de modalidade, até por situações específicas. Tem, por exemplo, que pessoas que trabalham fora, que talvez não tenham condições de estarem ali em loco na faculdade e podem muito bem querer adotar essa modalidade EAD.
14: Já a deputada Talíria Petrone, do PSOL do Rio de Janeiro, se posicionou de forma contrária ao ensino à distância para esses casos.
16: Acho que isso pode, muitas vezes, popularizar o acesso ao ensino superior, garantir uma ampliação do acesso à educação, mas nos casos de saúde é algo que eu não consigo compreender como há um grupo que acha natural que você tenha médicos se formando por EAD, enfermeiras se formando por EAD.
14: Proposta que proíbe a realização de cursos de graduação da área da saúde e de educação física na modalidade de ensino à distância já pode seguir para análise do Senado, a não ser que haja recurso para votação pelo plenário. Da Rádio Câmara, de Brasília, Paula Bittar.
7: Homenagem.
2: Fernando Máximo, do PL de Rondônia, presta homenagem aos 115 anos da Assembleia de Deus do Brasil, comemorados hoje. Ele realça a atuação da igreja na transformação espiritual e social e fala do apoio a famílias e pessoas em situação de vulnerabilidade.
6: Doutor Fernando Máximo elogiou a atuação de lideranças religiosas de seu estado e do país, destacando o trabalho desenvolvido em benefício das comunidades e manifestou seu desejo de que a instituição continue expandindo suas atividades e alcançando mais pessoas.
7: Relações Exteriores.
2: Francisco Alencar, do pessoal do Rio de Janeiro, defende uma solução diplomática para o conflito no Oriente Médio. O parlamentar analisa que ações militares durante acordos de paz agravam a instabilidade na região.
6: Chico Alencar também critica posições adotadas pelo governo norte-americano em política externa e imigração. Ele pede respeito à soberania dos países, à democracia e aos direitos humanos como princípios fundamentais para as relações internacionais.
2: Termina agora.
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0: Mac mexe.
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3: 8:12. 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

delícia! Começando mais um Território Sertanejo, uma ótima quinta-feira pra você. Hoje, 18 de junho, euzinha na voz, Paula Esteves, tô chegando por aqui, trazendo aquela seleção especial de moda sertaneja, daquelas brutas, daquela que judia, daquelas apaixonada também e daquelas animada, que com certeza a gente gosta também, né? Chama na bota aí, pai! Quero ver todo mundo conectado aqui junto com a gente, hein? Pra começar, ó, Danilo e Davi, não mexe nas minhas gavetas não, bebê.

0: Henrique Juliano, seja ex. Você não foi embora pra ser ex? Então seja ex. Eita lapada, bebê. Você tá doido? É cada discussão, é cada conversa aqui nessas músicas que eu vou te falar, viu? É uma DR atrás da outra, né? Território Volta Já, tá só começando, hein? Continua ligadinho aqui com a gente no nosso Território Sertanejo.
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2: 8h26.

0: noite, meia. Guilherme Santiago e Ana Castela, bebê. Olha, esse modão aqui é caprichado demais, hein? Tô contigo por aqui nessa quinta-feira. Amanhã tem jogaço do Brasil contra o Haiti. Vai ser na Filadélfia, nos States. E claro que a gente vai estar na torcida por aqui, em clima de Copa, em clima de torcida. E curtindo a nossa programação, fica bem melhor, né?
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2: 8:44. 8:44.

0: Obrigado.
1: 8h50.
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0: obrigado a cada um de vocês.
1: 8:53.

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0: 8h59.
1: Essa é uma sessência, né, parceiro?
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